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3: 21 horas e 50 minutos.

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7: 21 horas e 52 minutos.
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2: 22:43.
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3: 22 horas e 45 minutos.

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1: 23:29.
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2: 23:32.
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2: 0h24.
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7: Zero hora e 27 minutos.
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1: 1:22.
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2: Duas horas e 54 minutos.
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6: 2:57.
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1: 4 horas e 1 minuto.
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1: 4 horas e 1 minuto.
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1: 4:51.
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1: Quatro horas e 52 minutos.

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1: 5:21.
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2: 5 horas e 24 minutos.

0: Preto, 6 horas.
1: Em nome do Pai, do Filho e do Espírito Santo. Amém. O anjo do Senhor anunciou a Maria e ela concebeu do Espírito Santo. Ave Maria, cheia de graça, o Senhor é convosco. Bendita sois vós entre as mulheres e bendito é o fruto do vosso ventre, Jesus. Santa Maria, Mãe de Deus, rogai por nós, pecadores, agora e na hora da nossa morte. Amém. Eis aqui a serva do Senhor. Faça-se em mim segundo a vossa palavra. Ave Maria, cheia de graça, o Senhor é convosco. Bendita sois vós entre as mulheres e bendito é o fruto do vosso ventre, Jesus. Santa Maria, Mãe de Deus, rogai por nós, pecadores, agora e na hora da nossa morte. Amém. O Verbo de Deus se fez carne e habitou entre nós. Ave Maria, cheia de graça, o Senhor é convosco. Bendita sois vós entre as mulheres e bendito é o fruto do vosso ventre, Jesus. Santa Maria, Mãe de Deus, rogai por nós, pecadores, agora e na hora da nossa morte. Amém. Rogai por nós, Santa Mãe de Deus, para que sejamos dignos das promessas de Cristo. Oremos. Infundi, Senhor, em nossos corações a vossa graça. Nós vos suplicamos, a fim de que, conhecendo pela embaixada do anjo a encarnação de Jesus Cristo, vosso Filho, pelos merecimentos de sua paixão e morte na cruz, cheguemos à glória da ressurreição, pelo mesmo Cristo nosso Senhor. Amém. Glória ao Pai, ao Filho e ao Espírito Santo, como era no princípio, agora e sempre.

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1: 6 horas e 6 minutos.
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10: 6 horas e 10 minutos.

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Olá, minha gente! Estamos dando início a mais uma edição do programa Trilha Sonora com vocês a partir de agora na companhia da Bete Regina. Vamos então destacar os principais sucessos das novelas brasileiras. Para a gente começar, Velho Chico. A novela foi escrita por Benedito Rui Barbosa e Edmara Barbosa e exibida no horário das 9 entre março e setembro de 2016. A trama foi marcada pela morte de Domingos Montanier, afogado no Rio São Francisco. O tema de abertura da novela ficou a cargo de Caetano Veloso.

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4: Para você que nos acompanha no seu smartphone, no seu computador ou através do rádio, quem é você? Pois é, essa novela foi exibida na Rede Globo. No horário das 18 horas, entre 4 de março e 6 de setembro de 1996, a trama foi escrita por Solange Castro Neves e baseada na novela Caminhos do Vento, de Ivani Ribeiro. Emílio Santiago, com Noite dos Mascarados, foi o tema de abertura da novela.

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2: E para encerrarmos muito bem, vamos trazer os sucessos da trilha sonora da novela Sexo dos Anjos. A trama foi exibida de 25 de setembro de 1989 a 9 de março de 1990 e escrita por Ivani Ribeiro. O tema de abertura ficou sob a responsabilidade de João Penca e seus miquinhos amestrados com Paula Toller.

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0: Vamos agora encerrando Trilha Sonora, agradecendo a todos vocês pela sintonia, pela audiência. O meu muitíssimo obrigado. Até lá. Tchau, tchau.
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4: 7:01.
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1: 7:58. 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
9: Horas e 2 minutos.

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0: Obrigado. Paulinho deve estar maluco.
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3: 9:02.
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0: 9h04.
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4: Muito obrigado pela companhia. O Back in Time segue em frente tocando o melhor da música. Ah, Hunting High and Low.

0: Nesse bloco ouvimos no Back in Time, Alessi, Sad Songs, Léo Jaime, Gatinha Manhosa.
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0: Todas as épocas tocam aqui pra você. The Stylistics, We Can Make It Happen Again.

0: Nesse bloco ouvimos no Back in Time Oswaldo Montenegro, Travessuras, Marisa Monte, Bem Que Se Quis. 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
0: Lembra desta? Jermaine Jackson,

0: Nesse bloco ouvimos no Back in Time, John Lennon, Woman, Jeff Beck, People Get Ready. E assim chegamos ao final de mais um programa. Até lá.
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1: 10:05.
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1: 10:08.

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1: 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Raimundo Fagner.

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0: pouquinho em dança. Geraldo Vandré, Caminhando e Cantando. Elis Regina e Hermeto Pascoal, Asa Branca. 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

0: Nesse bloco ouvimos no Back in Time, Julio Iglesias, Me Olvide Vivir, João Viola, É Por Você Que Canto, Bianca Tempos, Difíceis, Moacir Franco, Eu Nunca Mais Vou Te Esquecer.
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4: 10 horas e 51 minutos.
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5: 10 horas e 56 minutos.
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7: Oi, gente, estamos chegando para mais uma edição do programa Remember. Muito romantismo, claro, esse então não pode faltar. Vocês a partir de agora na companhia da Betty Regina. Para começar o programa de hoje, Chicago, You're the Inspiration.
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0: Você conferiu junto comigo aqui no Remember, Jimmy Cliff, Reba and Me, Christian, More Than You Know, Jefferson Starship, Sarah, Chicago, Your Inspiration.
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0: Que tal você curtir comigo Paul Winter, When I Need You?

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0: Essa lentinha é demais. Ouvimos então John Secada, Angel, John Denver e Plácido Domingo, Perhaps Love, Patrick Dumont, Pigeon Without Your Dove, Winter, When I Need You.
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0: E já estamos de volta com mais Remember. Que tal você ouvir Pierre Gruscola?

0: foram as últimas de hoje do Remember. E fechamos com chave de ouro, Queen, We Are The Champions, Busquete, maravilhosa Mississippi, The Stylistics, Stop Look Listen, Pierre Grucolas com Filho de Van. Agradeço a sua companhia, a sua sintonia, o meu muito obrigado de coração. Fiquem bem, fiquem com Deus. Tchau, tchau. Tchau, tchau, gente.
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2: 11 horas e 43 minutos.
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12: 11:47.
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1: Em nome do Pai, do Filho e do Espírito Santo. Amém. O anjo do Senhor anunciou a Maria e ela concebeu do Espírito Santo. Ave Maria, cheia de graça, o Senhor é convosco. Bendita sois vós entre as mulheres e bendito é o fruto do vosso ventre, Jesus. Santa Maria, Mãe de Deus, rogai por nós, pecadores, agora e na hora da nossa morte. Amém. Eis aqui a serva do Senhor. Faça-se em mim segundo a vossa palavra. Ave Maria, cheia de graça, o Senhor é convosco. Bendita sois vós entre as mulheres e bendito é o fruto do vosso ventre, Jesus. Santa Maria, Mãe de Deus, rogai por nós, pecadores, agora e na hora da nossa morte. Amém. O Verbo de Deus se fez carne e habitou entre nós. Ave Maria, cheia de graça, o Senhor é convosco. Bendita sois vós entre as mulheres e bendito é o fruto do vosso ventre, Jesus. Santa Maria, Mãe de Deus, rogai por nós, pecadores, agora e na hora da nossa morte. Amém. Rogai por nós, Santa Mãe de Deus, para que sejamos dignos das promessas de Cristo. Oremos. Infundi, Senhor, em nossos corações a vossa graça. Nós vos suplicamos, a fim de que, conhecendo pela embaixada do anjo a encarnação de Jesus Cristo, vosso Filho, pelos merecimentos de sua paixão e morte na cruz, cheguemos à glória da ressurreição, pelo mesmo Cristo nosso Senhor. Amém. Glória ao Pai, ao Filho e ao Espírito Santo, como era no princípio, agora e sempre.

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1: Doze horas e 6 minutos.
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1: Doze horas e 10 minutos.
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1: 13:29.
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1: 13:30.
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4: 14 horas e 29 minutos.

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3: 14 horas e 30 minutos.
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Maria Santíssima, que em vossa imagem milagrosa de Aparecida espalhais inúmeros benefícios sobre o Brasil. Eu, embora indigno de pertencer ao número dos vossos servos, mas desejando participar dos benefícios da vossa misericórdia, prostrado a vossos pés, consagro-vos o entendimento, para que sempre pense no amor que mereceis. Consagro-vos a língua, para que sempre vos louve e propague a vossa devoção. Consagro-vos o coração, para que depois de Deus vos ame sobre todas as coisas. Recebei-nos, ó Rainha incomparável, no ditoso número dos vossos servos. Acolhei-nos debaixo da vossa proteção. Socorrei-nos em nossas necessidades espirituais e temporais, e sobretudo na hora da nossa morte. Abençoai-nos, ó Mãe Celestial, e com vossa poderosa intercessão, fortalecei-nos em nossa fraqueza, a fim de que, servindo-vos fielmente nesta vida, possamos louvar-vos, amar-vos e render-vos graças no céu, por toda a eternidade, assim seja. Pela intercessão de Nossa Senhora Aparecida, Rainha e Padroeira do Brasil, a bênção de Deus Onipotente, Pai, Filho e Espírito Santo, desça sobre vós e permaneça sempre.

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1: 15 horas e 7 minutos. 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
1: Horas e 9 minutos.
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3: 15 horas e 10 minutos.
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6: 16 horas e 4 minutos.
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1: Província. 16 horas e 6 minutos.

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2: 17 horas e 1 minuto.

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7: 17:04. 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

0: Uau. E temos no Sudeste uma variação. Minas Gerais, Lula conseguindo um pouco mais de vantagem nos últimos dias, mas Flávio Bolsonaro compensando essa vantagem em São Paulo e no Rio de Janeiro. É para onde a gente deve olhar durante essa apuração que começou agora. A gente tem o Rio de Janeiro também, vamos fazer um giro pelos estados?
1: São Paulo primeiro.
0: São Paulo, vamos para São Paulo então. Estávamos agora falando do QG de Tarcísio de Freitas, que já desponta na frente, Márcio, com quase 6 mil votos, 5.435 votos registrados e já aparece com 69%. Fernando Haddad com 0,04% ainda das urnas apuradas, pouquíssimo, muito baixo mesmo, mas ainda assim colocando os dois candidatos dispostos da forma como as pesquisas demonstravam. Fernando Haddad com 30%, o PCB de Carlos Machado vem com 0,15% e a Vera Lúcia do PSTU em quarto lugar com 0,10%.
1: São vários estados que já estão trazendo seus resultados, mas a gente precisa olhar também para o Distrito Federal e é o Gustavo Uribe que tem essas informações. Uribe?
2: Márcio, como eu disse, inicialmente Centro-Oeste e Sul costumam ter uma maior celeridade. A gente começa com o Distrito Federal. Por lá está bastante célere. A gente já tem 11,74% das urnas apuradas. A gente fala de 818 urnas. Neste momento, nós temos uma vantagem da atual governadora Celina Leão, do PP, com 49,97% dos votos, seguida por Leandro Graz, atualizou novamente. Agora a gente tem 13,76% das urnas. Celina Leão com 49,94%, seguida de Leandro Graz, do PT, com 34,76%, Paula Belmonte, do PSDB, com 8,29% e Kiko Caputo, do Novo, com 4,29%. Pelas pesquisas, há chance de Celina Leão levar no primeiro turno. Mas muita calma nessa hora. Tem muita urna ainda para ser apurada e Uripita.
3: Vou pegar daqui para trazer os dados da região sul do país, começando pelo Rio Grande do Sul. A gente tem aqui ainda 1% das urnas apuradas, é o início da apuração. E Luciano Zucco, do PL, sai na frente. A gente já começa a ver aqui no nosso Magic Wall algumas cidades com coloração, a depender do candidato, que tem vantagem nesses municípios. Juliana Brizola, do PDT, com 25% dos votos, 26% arredondando neste momento. O vice-governador Gabriel Souza, candidato pelo MDB, 9%. A gente vai acompanhando cada estado do país que for tendo atualização, a gente vai mostrando aqui, inclusive com esse detalhamento pelas cidades. Vamos olhar o Rio de Janeiro, Márcio? Quer ver por aqui? A gente já vê aqui, olha, como é que está a apuração. Muito no começo ainda, só 17 urnas apuradas, 0,05%, mas a gente já começa vendo cidades em que Douglas Ruas é o favorito nesse momento, porque a gente está vendo principalmente no interior, ainda não começou na capital.
4: Exatamente, Marcos, você a gente percebe muito que a bem. Capital não está sequer sinalizada ali, pintada de azul, que Exato. É a cor do candidato que a gente está mostrando
3: tudo
4: ali.
3: Tudo zerado
4: né?
3: ainda.
4: Tudo zerado
3: Exatamente.
4: Ainda. Daí a importância de esperar com esses dados do Rio de Janeiro, que chegaram primeiro
3: Cliquei
4: do interior.
3: Cliquei em Minas Gerais sem querer, mas a gente já viu um pouquinho também de apuração.
4: Mas é uma grande vantagem.
3: Exato, mas é isso também. A gente está com muito pouca urna apurada, 1.900 a 898 votos, numa eleição que é definida em milhões de votos. E a gente vai ficar de olho de novo. Cada estado do país vai ter aqui, no detalhamento no município, não só para governador. A gente vai olhar também para a eleição presidencial em todos os estados, a corrida ao Senado, que também já está andando à medida que a apuração vai avançando, Márcio.
4: É importante talvez destacar aqui, ó, já avançamos na apuração nacional para pouco mais de 2% das urnas abertas. E a gente percebe que Flávio Bolsonaro se mantém na frente, não apenas se mantém na frente, mas ele está crescendo. Ele estava no último levantamento com 49,36% dos votos válidos. Agora aparece com 49,45% dos votos válidos. Enquanto o presidente Lula caiu um pouco, ele tinha 42,08%, aparece agora com 41,97%, o que só confirma a nossa informação de que esses votos seguem vindo de áreas onde Flávio já era favorito, principalmente a região sul do país, que tradicionalmente é a primeira a apurar. Daí a importância de continuar acompanhando para perceber se vai acontecer uma aproximação ou não. Veja lá, Lula agora caiu abaixo dos 42% de votos válidos, com 2,48% da apuração nacional. E Flávio Bolsonaro subiu de 49,36 para 49,49.
3: Vai ganhando na proporção, a gente está com um pouco mais de 12 mil urnas apuradas nesse momento,
4: é
3: Márcio.
4: Pouco.
3: É pouco, né? Frente a esse universo de 500 mil de urnas, arredondando aqui grosso modo, mas a gente vai percebendo ali que de fato não só o voto em Flávio Bolsonaro está se consolidando neste primeiro momento da totalização, mas também o voto em vários candidatos da direita, principalmente com esses estados que a gente está olhando para a região sul. Vamos ver como é que está lá na região Nordeste. Tainá Falcão vai trazer o maior colégio eleitoral da região Nordeste.
0: Vem você que faz parte desse 500 mil de pessoas, de telespectadores ligadinhos na CNN Brasil, prestigiando a maior cobertura de eleições do Brasil. Muito obrigada mais uma vez. Batemos recorde. Gustavo Uribe, tô aqui no seu cantinho, meu amigo. Eu não aguento, né, ficar muito longe de você. Eu quero te ouvir sobre Bahia. Esse é um cenário super interessante que virou na reta final da campanha. Virou para Jerônimo.
2: E virou na reta final nas últimas campanhas eleitorais da Bahia. Sempre tem virada na fase final. A Semi Neto costuma ter uma pontuação muito maior e aí o PT vira de última hora. O cenário ainda é muito precoce, Tainá Falcão, para acalmar nossa audiência. A gente está falando de 23 urnas apuradas, 0,06%. Nesse momento, Jerônimo Rodrigues, o atual governador da Bahia, tem 54,51%. ACM Neto, do União Brasil, 44,28%. Ronaldo Mansur, do PSOL, 0,92%. E Maria Bona, do PCO, 0,12%. Provavelmente, Tainá Falcão, essas urnas são provenientes do interior baiano.
0: Onde está o voto do PT.
2: Exatamente. Quando chega na região metropolitana de Salvador, a ACM Neto tem mais vantagem.
0: A gente vai com o Márcio Gomes, um dos estados mais importantes dessa eleição, que pode ser definitivo para presidencial, Márcio.
4: Sem dúvida, Tainá. A gente tem aqui os números de Minas Gerais. Yuri já tinha apertado sem querer o botão ali, já apareceram esses números. Temos apenas 1,16% das urnas apuradas em Minas Gerais. Mas vem confirmando agora 2%. Pouco mais de 2% das urnas, houve uma atualização, mas confirma as pesquisas. 41,25% de votos válidos para Cleitinho do Republicanos. Patrus Ananias, do PT, quadro histórico do partido, aparece com 30% dos votos válidos. Flávio Roscoe, que foi presidente da Federação das Indústrias do Estado, aparece em terceiro lugar com 8,99% dos votos válidos. Aqui também vale a mesma máxima. A gente precisa saber de onde chegam esses votos, já que Minas é um país com tantas diferenças dentro do mesmo estado. Mas aqui a gente talvez não tenha muita dúvida do que vai acontecer, porque as pesquisas comprovavam a vitória de Cleitinho. Mas teremos, talvez, pelo menos neste momento aqui, segundo turno.
0: Existe uma expectativa de que Cleitinho vença no primeiro turno, mas, Márcio, pode haver ainda assim, porque houve avanço do candidato do PT nas últimas semanas, então está em aberto ainda. Tem coisinhas aí para nos mostrar no seu telão mágico?
3: Tem, ó. Na eleição presidencial passamos de 15 mil urnas apuradas, 15.512 urnas apuradas, segue a vantagem de Flávio Bolsonaro, se aproximando daquele número mágico dos 50% dos votos válidos. O presidente Luiz Inácio Lula da Silva aí na faixa de 41,5%. Mas vem comigo aqui no Médico UOL para mostrar uma das corridas mais interessantes nos estados, o estado do Paraná. Sérgio

0: Alex é o candidato apoiado pelo governador Ratinho Júnior do PSD, que inclusive licenciou-se do cargo, para poder ajudar o seu candidato nessa reta final. A gente vai ficar de olho à medida que esses números avançarem, não só no estado do Paraná, nos 26 estados e no Distrito Federal. A apuração demorou, Márcio, mas andou.
1: Mas é interessante, no sul do Brasil, veja lá, no Paraná, 12% de urnas apuradas e estamos com 37 minutos apenas de início da totalização. Vamos botar rapidamente Rio Grande do Sul. Até pequeno, 2,80. Santa Catarina.
0: 3%, tá devagar.
1: Todos nos quebrando.
0: E Santa Catarina dando a lógica do governador Jorginho Melo se aproximando da reeleição.
1: Avançou agora para 3,76. É isso, gente. Tem que ter muita agilidade para a gente poder acompanhar essas totalizações. Agora, novos números nacionais. 3,38% das urnas abertas em todo o Brasil. E Flávio Bolsonaro segue na frente, agora com 49,93% dos votos válidos. Lula tem agora 41,51%. Confirma-se e continua a tendência que a gente já percebeu. Flávio vem ganhando décimos, décimo atrás de décimo nesta apuração. E Lula, por enquanto, vem perdendo, décimo atrás de décimo. Mas, de novo, como esses votos estão chegando, principalmente da região sul do país, onde Flávio é mais forte, é natural essa... Agora Brasília, apareceu Brasília aqui.
2: Sim,
1: me quebrou de novo.
2: Márcio, vamos incluir o Uribe, porque isso aqui é interessante dele comentar. São mais de 30%, Uribe, das urnas apuradas. Pode ser um indicativo de logo, logo um resultado, e um resultado que se encaminha para o primeiro turno com vitória
1: Serena. Desculpa. Flávio Bolsonaro aparece agora com mais de 50% dos votos válidos. De novo, com apenas 3,9% das urnas apuradas, é muito pouco, mas é simbólico ele ter alcançado, neste momento, a vitória no primeiro turno, mas apenas com 3,9% das urnas apuradas.
2: Vamos para Celina Leão, Leandro Graz e outros candidatos do Distrito Federal e o encaminhamento de uma eleição que pode acabar no primeiro turno.
3: Pode acabar, aqui está voando. A gente tem já 29,22% das urnas, quase 30% das urnas. A tendência, como eu disse, que o Distrito Federal seja a primeira unidade da federação a ter um resultado das eleições deste ano, porque tem um colégio eleitoral menor e numa região central para apuração dos votos. Celina Leão, atual governadora do PP, que tem o apoio da família Bolsonaro, com 49,63%. Leandro Graz, do PT, com 34,90%. Paulo Belmonte, do PSDB, tem 8,32%. Kiko Caputo, do Novo, 4,42%. Atualização, já passou dos 30%. O cenário está bem parecido. Lembrando, isso não é o suficiente para uma vitória de Celina Leão. Ela precisa de mais de 50% dos votos para vencer as eleições desse ano no primeiro turno. Está a caminho disso. Resta saber se ela vai ter voto suficiente para isso. Márcio, Tainá e Yuri.
1: A gente está olhando para todos os estados do Brasil, estamos olhando para presidenciais também, e a gente tem que olhar realmente para todos os estados do Brasil, porque eles sempre nos entregam alguma informação que seja relevante até mesmo para a apuração nacional.
0: Sem dúvida, e alguns dos que estão mais avançados agora é o estado do Tocantins, quase 22% das urnas apuradas aqui, 950, é um estado que tem baixa densidade eleitoral, mas olha só, professora Dorinha do União, que começou em segundo lugar nas pesquisas de locais ali e fez um X ao longo da campanha, vai confirmando aí o que estava indicado nas pesquisas, e Vicentinho Júnior do PSDB com 42,5%. Márcio Gomes, quem está vendo a gente aqui no Medical, volta e meia, olha, deu uma piscada aqui, por exemplo, no Pará. Sim. É porque tem atualização. Olha como a gente já começa a pintar aqui também explicando por que determinada cor aparece no nosso mapa, mesmo sem totalizar, quando alguns dos candidatos em alguma dessas localidades tem mais de 50% dos votos válidos. Doutor Daniel, no total do estado, está com quase 51% dos votos válidos. A governadora Hannah Gassan, com quase 45%. Ainda 10%, 11% das urnas apuradas. Mas vai ali se configurando essa disputa que pode colocar fim à continuidade do governo de Helder Barbalho, que na corrida ao Senado está tranquilo. Mas nessa disputa pelo governo do Pará, vai enfrentando dificuldades o grupo político do governador do Pará, Helder Barbalho, que concorre ao Senado.
1: Olhar essas cores é muito interessante, que a gente percebe o Estado dividido neste momento. Agora, convido vocês a virem aqui para esse outro telão, o nosso totem, que mostra a apuração nacional. Perceba que Flávio Bolsonaro, que estava há algum tempo com 50,09, agora aparece com 50,24% dos votos válidos. Vem

0: crescendo décimo a décimo o candidato do PL.
1: E a gente vê aqui embaixo no segundo pelotão, agora quem aparece em quarto lugar é Ronaldo Caiado e não mais Renan Santos. O escritor Augusto Cury continua ali na terceira posição.
0: Mas... houve uma mudança na quarta posição, mas os dois primeiros colocados se mantêm, aumentando a diferença entre eles neste momento, com apenas 4,58% de urnas apuradas. Em algum momento dessa apuração, logo no começo, o presidente Lula tinha 42,29%. Agora tem 41,24%. Nova atualização, daqui a pouco teremos outros números, mas antes, vamos ver como é que está a apuração no Rio de Janeiro. Tainá tem esses números.
2: Rio de Janeiro que começou a mudar de situação nessa reta final, dando algum respiro ali para Douglas Ruas. Ele que é o candidato de Flávio Bolsonaro, teste de força para o bolsonarismo também no Rio de Janeiro. Por enquanto, aparece à frente de Eduardo Paes. Eu estou falando de mudança de cenário porque Eduardo Paes, no início da campanha, demonstrava capacidade de ganhar essa eleição no primeiro turno, estava muito descolado dos demais e Douglas Ruas foi assumindo o segundo lugar. Eduardo Paes aparece com 36,88% dos votos. Douglas Ruas, por enquanto, está na frente com 55,71% dos votos. Aqui, vocês estão vendo que está escrito anulado, subjúdice. Temos em terceiro lugar, com 3,27%, Antony Garotinho, que teve a candidatura barrada. Os votos estão sendo registrados como anulados subjúdice nesse domingo. Houve contestação também recente da campanha dele, mas por enquanto a decisão é de não ter esses votos computados, o que pode ajudar Eduardo Paes.
0: Quer dizer, isso mexe com uma eleição, vai ajudar um dos candidatos e imagina se depois a justiça decide...
2: houver contestação.
0: Não, ele pode participar. Olha o caos que vai se instaurar no Rio de Janeiro com mais uma disputa onde a justiça talvez aqui tenha sido lenta demais para decidir se Antony Garotinho poderia ou não concorrer. Ele que é um nome popular, por isso atrai muitos votos e aparece nesse momento com 4% dos votos válidos. Mas Taná bem destacou o crescimento de Eduardo Paes. Certamente alguns votos da cidade do Rio começam a pingar ali. Ele que já foi 4 vezes prefeito. Gustavo Uribe.
3: Márcio e Tainá, apuração no Centro-Oeste correndo a galope. A gente tem neste momento no Mato Grosso do Sul 9,64%. Como eu expliquei para vocês, o Centro-Oeste e o Sul devem ter as apurações mais rápidas durante todo esse processo. No Mato Grosso do Sul, ó, passou, agora está 10,82%. Nós temos o atual governador Eduardo Ridel, do PP, com 66,11% dos votos. Na sequência, Fábio Tradi, do PT, com 24,70%. João Henrique Catan, do Novo, com 7,10%. E Delcídio Amaral, do PRD, vocês lembram dele, ex-senador do PT, com 1,10%. A tendência aqui é justamente nós termos uma vitória do atual governador à reeleição. E a gente já vai para o Distrito Federal, porque no Distrito Federal é a eleição que deve fechar primeiro uma definição. Nós temos nesse momento, vamos trocar a tela, para o Distrito Federal nesse momento, quase metade, minha gente, 45,62%. Celina Leão segue com 49,53%. Na sequência, Leandro Graz, do PT, com 34,92%. Paula Belmonte, PSDB, com 8,36%. E Kiko Caputo, do Novo, com 4,44%. Algo importante da gente salientar. As pesquisas apontavam a chance de Celina Leão levar no primeiro turno, mas ela precisa de mais de 50% dos votos. Portanto, cada voto no Distrito Federal importa, Yuri Pita.
1: Gustavo Uribe, vamos comigo aqui. A gente sai um pouquinho da região Centro-Oeste. Vem comigo, Márcio Gomes. Vamos olhar. A gente falou, né, da região Sul, Centro-Oeste, que costumam apurar rápido, mas tem um estado na região Nordeste que está se destacando na nossa apuração e por isso que aqui no Magic Wall, neste momento que estamos com as urnas sendo apuradas, aparece num cinza um pouquinho mais escuro. Estado da Paraíba chegando perto dos 20% dos votos apurados e o governador Lucas Ribeiro, do PP, assumiu no lugar do ex-governador João Azevedo no começo do ano. Vem confirmando favoritismo, inclusive com mais de 50% dos votos válidos nesse momento. A corrida ainda vai avançar, mas está ali deixando na segunda colocação Efraim Filho, do PL. Tem outros estados aqui atualizando, o estado do Amazonas também está avançando aqui, chegando perto aqui dos 15%, 14,30%. O senador Omar Aziz, ex-governador, segue na frente, seguido pela professora Maria do Carmo, do PL, numa situação próxima. Como a gente está vendo vários dos candidatos do PL nesse início de apuração tendo bom desempenho na corrida para governador, isso é um indicativo que explica por que que aqui no nosso totem a gente está vendo 50,64% para Flávio Bolsonaro. O que está acontecendo? Será que isso também está afetando a corrida no Senado, Márcio Gomes? A gente está aqui ainda, não tem nenhum senador eleito matematicamente, nenhum confirmado. Vamos olhar ali, olha, no próprio estado do Amazonas. Eduardo Braga, que é senador, concorre à reeleição já para mais um mandato, um nome forte do estado, já foi governador, está na frente nesse momento. Mas o deputado, capitão Alberto Neto do PL, está também conseguindo neste momento a segunda colocação, deixando de fora um senador que disputa a reeleição, Plínio Valério, do PSDB.
4: Os três estão muito próximos uns dos outros, ainda com 14,92% de urnas. E o Wilson Lima?
1: O ex-governador ficando na quarta posição, Márcio.
4: Mas bem mais distante, mas com apenas 14% de votos de urnas apuradas, tudo pode acontecer.
1: Fazendo um giro ainda nessa corrida ao Senado de alguns dos estados que estão avançados. Vamos olhar o Distrito Federal. Olha o desempenho de Michele Bolsonaro com quase metade das urnas apuradas. 28,73% e Bia Kicis com 27,28% é um indicativo de que o voto casado nas duas funcionou neste momento, nesta reta final. A atual senadora Leila do Vôlei do PDT está abaixo, aí 21,45%, e Érica Cocai do PT também bem abaixo, com 19,13%.
4: Essa é uma característica desta eleição. Definitivamente a gente tem que acompanhar os votos para presidente, para governador, mas ninguém desgruda dessa tela dos senadores em todo o Brasil. Eles terão fundamental importância, mais do que já tem em anos anteriores, mais do que tiveram em anos anteriores, na próxima legislatura, em cima do que o presidente da República vai ter que enfrentar, seja ele qual for.
1: Vamos olhar mais um estado aqui que estava avançado, que a gente já falou aqui da Paraíba, porque é o estado do presidente da Câmara, Hugo...

0: Está aqui para a Tainá, para o Márcio, para o Uribe, principalmente para você que está nos acompanhando em qualquer lugar do Brasil e do mundo. Porque olha só, a gente tem de fato ainda poucas urnas, mas algumas cidades, como eu disse, quando um candidato tem mais de 50% dos votos válidos, o nosso Magic Wall pinta com a cor do partido deste candidato. Vocês conhecem, Tainá Falcão, Márcio Gomes já moram há muito tempo, moraram muito tempo em São Paulo. A gente brinca que a capital aqui é o Cachorrão, pelo formato do mapa.
1: É até fácil achar.
0: Tá aqui, facinho de achar. Na capital, neste momento, ainda só 0,3 de urnas apuradas, 81 urnas apuradas na maior cidade do país é muito pouco. Mas Tarcísio de Freitas, mesmo na capital, conta com o apoio do prefeito Ricardo Nunes, do MDB, ó, vai marcando mais de 50%, 58,30% dos votos válidos. Claro que a cidade é tão grande que se ela fosse, a cidade de São Paulo, se ela fosse um estado, ela estaria no top 5 dos maiores estados do país em colégio eleitoral. A gente está falando do próprio estado de São Paulo, Minas Gerais e depois parelho, o estado do Rio de Janeiro e depois a cidade de São Paulo. Então, na capital, esta união Tarcísio e Ricardo Nunes está fazendo diferença. Você vê que poucas cidades aqui estão neste momento com o Fernando Haddad mais forte. O nosso dado está demorando para carregar, mas ficou aqui no vermelhinho, que é esse indicativo. Nosso mapa está avançando aqui. Vamos olhar o Rio Grande do Sul. Com 3% quase das urnas apuradas, Luciano Zucco vai mantendo esta vantagem. E eu vou te contar qual é a consequência disso, Márcio Gomes, para você olhar aqui junto comigo na corrida ao Senado. Vamos olhar ali no Rio Grande do Sul, como Sim. é que tá? Olha quem tá na frente. É Sanderson, candidato do PL. É. Marcel Van Hatten tá muito próximo ali, os dois competindo, uma competição entre os dois candidatos da direita, mas neste momento, com quase 10% das urnas apuradas, eles vão deixando, estão dobrando o desempenho dos candidatos da esquerda, Manuela Dávila do PSOL e o deputado Paulo Pimenta do PT, Gustavo Uribe.
2: Nós temos aqui os primeiros votos do Nordeste chegando. A apuração na Paraíba está evoluindo muito rápido. Nós temos 31,65% dos votos apurados e na Paraíba nós temos, já cresceu, 32,48%. A gente não pode piscar aqui na nossa cobertura que essa apuração acelera. Temos Lucas Ribeiro, do PP, com 64,40%. Lucas Ribeiro, que é o atual governador da Paraíba. Ele é filho da senadora Daniela Ribeiro. É a chapa apoiada pelo presidente Lula. Na sequência, temos o senador Efraim Filho, do PL, apoiado por Flávio Bolsonaro, com 24,88%. E na sequência, Cícero Lucena, do MDB, com 10,19%. Cícero Lucena, que era o prefeito de João Pessoa, cuja candidatura o Tribunal Superior Eleitoral suspendeu. O que a gente vê aqui é que as pesquisas apontavam que o Cícero estava em segundo, mas talvez essa decisão do Tribunal Superior Eleitoral tenha mudado este curso. Na sequência, Yuri Ezequiel, do Unidade Popular, com 0,42%. Sem demora, a gente já vai para o Distrito Federal, porque é a apuração mais evoluída neste momento. A gente tem no Distrito Federal 62,65% das urnas. Aqui é onde vai acabar primeiro, minha gente. E se mantém uma vantagem de Celina Leão, com 49,48%. Agora, Celina Leão precisa aumentar esses votos para ganhar no primeiro turno. Desde os 10%, ela se mantinha no patamar de 49%. Isso não é o suficiente para ela ganhar no primeiro turno. Temos Leandro Graz na sequência, com 34,82%.
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2: 32% e Yuri Pita.
1: Deixa eu receber aqui, Uribe, porque a gente teve uma atualização e um dado importante de Brasil. 10%. 10% de urnas apuradas nacionalmente para presidente da República. E o que a gente percebe é que Flávio Bolsonaro segue crescendo, segue avançando nessa totalização. Agora tem 50,96% dos votos válidos. Na última totalização era 50,79%. E Lula caiu um pouco. Ele tinha 40,95%, agora tem 40,67% dos votos válidos. A diferença vai aumentando décimo a décimo, enquanto a apuração vai crescendo em termos nacionais de urnas abertas. Agora com 10,92% de urnas apuradas, Yuri.
0: Quase 55 mil urnas apuradas pelo TSE na corrida presidencial e Flávio Bolsonaro está se mantendo nesse patamar alto ainda,
1: Sim.
0: acima aí dos 50% dos votos válidos e deixando aí, abrindo uma distância de mais de 10 pontos em relação ao presidente Luiz Inácio Lula da Silva. Vamos olhar de novo aqui a região. Márcio Gomes, já dá pra gente olhar aqui,
4: Brasília,
0: olha.
4: Distrito Federal.
0: Na corrida presidencial, também Flávio Bolsonaro consegue mais de 50% dos votos válidos. É a primeira unidade federativa do nosso mapa, aqui do nosso Magic Wall, que ganha a cor de um dos partidos porque um dos candidatos, no caso Flávio Bolsonaro, conseguiu mais da metade dos votos válidos nesta unidade federativa na corrida presidencial. Na corrida para o governo estadual, vamos atualizar mais um pouquinho aqui os números do Rio Grande do Sul, já se aproximando dos 20%, mantém-se a vantagem de Luciano Zucco, praticamente o dobro dos votos de Juliana Brizola. Santa Catarina, um estado que dá muito apoio à família Bolsonaro, Jorginho Melo com mais, ó, estava com 61% e pouquinhos, já subiu para quase 61,5%, com 10% das urnas apuradas. Estado do Paraná, com aquela corrida, olha a virada. Olha a virada, Márcio.
4: Olha.
0: Nesse momento é Sandro Alex que está na segunda colocação, só que Sérgio Moro tem mais de 50% dos votos válidos neste momento, um terço das urnas apuradas, quase 35% das urnas apuradas. Olha como o mapa está muito mais pintado com a cor do PL do que com a cor do PSD e muito menos com a cor do PDT. É isso que a gente vai mostrando ao longo do nosso Magic Wall, Márcio Gomes. A força que cada um dos partidos vai tendo pelo território nacional.
1: E o Paraná avançando com velocidade nessa apuração. Tainá Falcão, os números agora de Minas Gerais.
5: Minas Gerais, que se encaminha para um primeiro turno resolvido. As pesquisas de ontem já colocavam Cleitinho Azevedo, senador pelo Republicanos, com 54% dos votos válidos. Agora, Cleitinho, com 8,80% das urnas apuradas, está em primeiro lugar com 46,20% dos votos, seguido de Patrus Ananias, o candidato do presidente Lula. Patrus com
6: 18 horas.
7: Em nome do Pai, do Filho e do Espírito Santo, amém. O anjo do Senhor anunciou a Maria e ela concebeu do Espírito Santo. Ave Maria, cheia de graça, o Senhor é convosco. Bendita sois vós entre as mulheres, e bendito é o fruto do vosso ventre, Jesus. Santa Maria, Mãe de Deus, rogai por nós, pecadores, agora e na hora da nossa morte. Amém. Eis aqui a serva do Senhor. Faça-se em mim segundo a vossa palavra. Ave Maria, cheia de graça, o Senhor é convosco. Bendita sois vós entre as mulheres, e bendito é o fruto do vosso ventre, Jesus. Santa Maria, Mãe de Deus, rogai por nós, pecadores, agora e na hora da nossa morte. Amém. O Verbo de Deus se fez carne e habitou entre nós. Ave Maria, cheia de graça, o Senhor é convosco. Bendita sois vós entre as mulheres, e bendito é o fruto do vosso ventre, Jesus. Santa Maria, Mãe de Deus, rogai por nós, pecadores, agora e na hora da nossa morte. Amém. Rogai por nós, Santa Mãe de Deus, para que sejamos dignos das promessas de Cristo. Oremos. Infundi, Senhor, em nossos corações a vossa graça. Nós vos suplicamos, a fim de que, conhecendo pela embaixada do anjo a encarnação de Jesus Cristo, vosso Filho, pelos merecimentos de sua paixão e morte na cruz, cheguemos à glória da ressurreição, pelo mesmo Cristo nosso Senhor. Amém. Glória ao Pai, ao Filho e ao Espírito Santo, como era no princípio, agora e sempre.

0: Rio de Janeiro, que tem a possibilidade de um segundo turno, ainda é um cenário em aberto. Eduardo Paes, por enquanto, pelo que vocês estão vendo juntos comigo, Eduardo Paes ainda está em segundo lugar. Quem está na frente é Douglas Ruas, o candidato de Flávio Bolsonaro. Por muito tempo falou-se em primeiro turno, em liquidação dessa fatura por Eduardo Paes no primeiro turno, e Douglas Ruas foi se valendo da presença e do nome dos Bolsonaro no Rio de Janeiro. A força política de Bolsonaro nacionalizou a sua candidatura e conseguiu avançar, possivelmente, provavelmente pode levar essa disputa ao segundo turno. Ele tem 49,48% dos votos contra Eduardo Paes, o candidato de Lula, com 41,85%.
1: A diferença diminuiu entre os dois.
0: Uma diferença que vem diminuindo. Sim. Muito bem lembrado. A gente vai daqui a pouco olhar as regiões. E aqui sempre, Márcio, aquela situação peculiar. Um candidato que vai às urnas, né? Subjúdice, com votos que não serão computados. Serão computados, mas anulados, segundo a Justiça Eleitoral. Existe uma pendência importante, porque ele vinha pontuando entre 6% e 7%, segundo as últimas pesquisas.
1: Vamos ver na região sul, o estado do Paraná. A gente acabou de falar que era um dos estados na região sul com apuração mais rápida, mais veloz, com o maior número de urnas apuradas. Agora são quase 40% de urnas apuradas, 38,98%. E o senador Sérgio Moro vai mantendo o que dizem as pesquisas, mas ultrapassando agora 50% de votos válidos. Nesse quadro, ele seria vitorioso em primeiro turno, mas é claro, precisamos aguardar os restantes quase mais de 60% de votos de urnas a serem apuradas. Sandro Alex, do PSD, aparece com 24,95% dos votos válidos. Requião Filho, um nome filho de um nome muito tradicional no estado, do PDT, aparece em terceiro lugar com 23,82% dos votos válidos. Aqui as pesquisas estão acertando, né, Tainá?
0: Muito bem, a gente vai para Distrito Federal, que está quase, viu, Márcio? Distrito Federal, que também não é muito grande, o Uribe vai trazer para a gente. Eu não estou enxergando aqui, Uribe.
2: Está com cara mais de 70%. Se mantém Celina Leão com 49,53% dos votos. Ela não tem conseguido passar os 50%. A gente já tem 71,10% das urnas apuradas. É muita coisa. Na sequência, Leandro Graz, do PT, com 34,74%. Paula Belmonte, do PSDB, tem neste momento 8,38%, e Kiko Caputo, do Novo, com 4,61%. Como a gente fala, todo voto importa. E nesse momento a gente vê que Celina Leão, se for para o segundo turno contra o Leandro Graz, é por uma diferença muito pequena. Vamos olhar Mato Grosso rapidamente. O Centro-Oeste, como eu disse, é uma das regiões onde a apuração é a mais veloz do país. Nós temos 26,31% das urnas. Otaviano Piveta, do Republicanos, com 59,44%. Lembrando, as pesquisas apontavam uma grande chance dele levar no primeiro turno. E se desenha esse cenário neste momento. Wellington Fagundes, do PL, com 22,32%. Doutora Natasha, do PSD, com 17,22%. E Rafael Milas, do Missão, com 0,61%. Lembrando, Otaviano Piveta não é candidato nem de Lula, nem de Bolsonaro. Bolsonaro seria o Wellington Fagundes e doutora Natasha seria a candidata de Lula e Yuri Pita.
3: Peguei de Mato Grosso direto aqui com o estado de Santa Catarina, 10% das urnas apuradas. O governador Jorginho Mello, do PL, vai mantendo esta vantagem, mais de 60% dos votos válidos, para ser reconduzido a mais um mandato já em primeiro turno. Gelson Merizio, do PSB, tem 22% dos votos válidos, arredondando, 22,1%, e João Rodrigues, ex-prefeito de Chapecó, quase 14% dos votos válidos. Você vê o nosso médico UOL começando a ser pintado ali nos territórios municipais, vai indicando onde esses candidatos têm mais de 50% dos votos. Vamos olhar aqui para a capital catarinense, a belíssima Florianópolis. Jorginho Mello tem 56,5% dos votos válidos. Gelson Merizio, do PSB, que é o candidato que deu palanque a Lula no estado de Santa Catarina, se teve aliança com o PT, 31,7% dos votos válidos. O nosso panorama aqui pelos estados que estão com a apuração avançada, a gente já falou do Paraná, falou de Mato Grosso do Sul, Tocantins, piscou mais um pouquinho Mato Grosso do Sul, então vamos atualizar. Quase 45% das urnas, o governador Eduardo Ridel vai ganhando, também com 2/3 dos votos. Aqui na capital, Campo Grande, também, olha, tem mais de 60% dos votos na capital do estado. Muito provável que seja mais um governador que neste ano, ao contrário de 4 anos atrás, ele disputava pelo PSDB e enfrentou no segundo turno um candidato que foi indicado pelo então presidente Jair Bolsonaro, o Capitão Contar. No meio de um debate presidencial, aquilo virou a eleição lá no estado de Mato Grosso do Sul. Desta vez, Eduardo Riedel, contando com uma ampla aliança, aliado da senadora Tereza Cristina do PP, vai consolidando esta reeleição com facilidade, Márcio.
1: Quem vai ser o futuro ocupante do Palácio Anchieta, Tainá?
0: A gente está com eles aqui, olha, mas isso aqui já refletindo, Márcio, o que as pesquisas estavam mostrando, o Lorenzo Pasolini com 49,95%, ele é do Republicanos, contra Ricardo Ferraço, do MDB, com 35,56%, isso num cenário em que 30% das urnas já estão apuradas no Espírito Santo. E aí, Márcio, as pesquisas vinham mostrando um estreitamento, né, um cenário muito parecido como em vários estados, refletindo também na presidencial, aquele empate, né, aquela margem muito estreita que é zerar o jogo no segundo turno.
1: Essa é a grande expectativa. Teremos um número muito grande, realmente, como mostram as pesquisas de estados decidindo no primeiro turno. Espírito Santo pode ser um deles a partir desses números que temos. Agora, avançou um pouquinho mais. 35% de urnas apuradas para a gente descobrir quem vai ser o futuro ocupante do Palácio Anchieta, se nesse quadro aqui, entre Lorenzo Pasolini e Ricardo Ferraço.
0: A gente tem Brasil também, a gente vai e volta para o nosso Brasil, Márcio Gomes, para ver o que mudou. Vamos lá, conto com a sua ajuda, Márcio, você está fazendo a colinha aí, a conta. Avançou. Se Flávio Bolsonaro teve avanço ou diminuiu, Flávio que está com 51,17% e Lula com 40,67%. Quase 3 para Augusto Cury, 2,37 para Ronaldo Caiado, com 14,24% das urnas apuradas.
1: Avançou, Tainá. Flávio Bolsonaro atinge, neste momento, o maior índice que ele já teve nessa totalização, 51,17% de votos válidos. Na última totalização estava em 51,09. Eu falei há pouco que o presidente Lula tinha ganho, foi apenas naquele momento que ele ganhou alguns décimos. O presidente Lula só está caindo. Minto. Agora com... Não, minto não, falando a verdade. Agora ele volta para o 40,67, porque antes ele tinha 40,71% dos votos válidos. Com 14,24% de urnas apuradas, ainda é muito pouco. Outros resultados já começam a entrar no Brasil e a gente vai perceber se haverá ou não mudanças nessa diferença e nessa pontuação.
2: Vamos olhar para o Distrito Federal. A qualquer momento a gente pode ter, mas antes vamos olhar para Pernambuco, Terra do Frevo, porque o Distrito Federal daqui a pouquinho fecha. Nós temos 9,07% das urnas apuradas nesse momento. A atual governadora Raquel Lira, do PSD, tem neste momento uma vantagem. Ainda é cedo para dizer de uma vitória no primeiro turno, mas ela tem uma vantagem sobre João Campos, com 52,37%. Na sequência, nós temos o João Campos, do PSB, com 44,81%. Ivan Moraes, do PSOL, com 2,33%, seguido por Renan do Missão, com 0,38%. Ainda é cedo, mas lá em Pernambuco, as pesquisas apontam que há grande chance de definição logo no primeiro turno. Agora vamos olhar para o Distrito Federal, porque no Distrito Federal a gente deve ter daqui a pouquinho o break news da definição se haverá primeiro turno ou se haverá segundo turno, se fechará ou não nesse momento. No Distrito Federal nós temos uma resistência que nessa votação mudou, mas Celina Leão estava com 49,61% nesse momento. Ela continua nesse patamar, 80,18%, ou seja, daqui a pouco a gente já tem uma definição se acaba no primeiro turno ou vai para o segundo. Por enquanto, cara de que vai ter uma disputa de segundo turno. Celina Leão, 49,61%. Leandro Graz, do PT, com 34,68%. Paula Belmonte, do PSDB, com 8,42%. Kiko Caputo, do Novo, com 4,55%. Celina precisa, nos poucos votos que ainda faltam, passar dos 50%, mas ela tem sido resistente nesse patamar. Vamos olhar para Mato Grosso do Sul? No Mato Grosso do Sul também houve uma evolução muito rápida nesse momento. Como eu disse, o Centro-Oeste tem uma apuração mais ágil do que os outros estados e as outras regiões do Brasil. No Mato Grosso do Sul, 57,18%. Já passou da metade. Eduardo Riedel, do PP, atual governador do estado, tem 67,37%. Fábio Tradi, do PT, com 22,90%. João Henrique Catan, do Novo, tem 7,70%. Delcídio Amaral, do PRD e senador do PT, tem 1,04%. Ou seja, daqui a pouco a gente deve confirmar, mas essa é a tendência de que Eduardo Riedel vença no primeiro turno Márcio Freitas.
1: Gustavo Uribe, no meio de tanta tensão, no meio de tanta informação importante, a gente precisa dar um número relevante aqui. Alcançamos 700 mil pessoas nos assistindo simultaneamente no YouTube. 700 mil pessoas nos assistindo simultaneamente no YouTube. Isso é extremamente prazeroso pra gente, isso é um orgulho pra gente e por isso a gente agradece. Com informação, tivemos um avanço importante na apuração nacional, 17,22% de urnas apuradas e neste momento, ganhando mais alguns décimos a cada atualização, Flávio Bolsonaro chega no ponto mais alto desta apuração até agora, com 51,22% dos votos válidos. Ele tinha 51,17% e o presidente Lula, que tinha 40,67%, agora aparece com 40,66% dos votos válidos. Quando a gente começa a se aproximar de 20% de urnas apuradas, num total de quase 100 mil das 560 mil urnas apuradas em todo o Brasil. Esse é um dado relevante, Yuri.
3: E vou te dizer por que ainda é mais relevante ainda do que a gente está olhando aqui nesse patamar, né, dos 20%, Márcio. A distância ainda, olha, aumentou ainda mais. Flávio Bolsonaro com 11 milhões e meio de votos e Luiz Inácio Lula da Silva com 9 milhões e 200, a gente está falando aqui de uma diferença de mais de 2 milhões de votos neste momento. Em 2022, a maior vantagem que Jair Bolsonaro teve para Lula no correr da totalização dos votos foi de 1 milhão e meio de votos. Um pouco menos de 1 milhão e meio, 1 milhão 438 mil votos, aproximadamente. Então a gente está vendo uma dianteira que Flávio Bolsonaro abre mais larga do que o seu pai teve lá naquela corrida de 2022. Vai confirmando aí, vai mostrando uma força de eleitor de oposição conseguindo atrair o voto daquele eleitor que não está contente com o atual governo, que explica por que, candidatos como neste momento o Augusto Cury do Avante e Ronaldo Caiado do PSD, entre outros, estão abaixo dos 3%.
1: Deixa eu só destacar a última atualização para 19,54 e é preciso registrar isso, porque é raro nesta apuração. Flávio Bolsonaro perdeu alguns décimos, de 22 ele passou para 17, 51,17% de votos válidos e Lula voltou para casa dos 40,72, ele que tinha 40,66 antes. É pouca coisa, mas é nesses décimos que a gente vai acompanhando essa atualização e são esses décimos que vão decidir essa eleição.
3: Sem dúvida. E as regiões que vão decidir a eleição, a gente começa a olhar também, vamos trazer alguns destaques da região. Opa, perdão que eu apertei aqui, só numa cidade. A gente está aqui com o estado de Rondônia. O senador Marcos Rogério, candidato pelo PL, mais de 50% dos votos válidos, 53,32%, com quase 44% das urnas apuradas. E, em segundo lugar, a surpresa, o ex-prefeito de Porto Velho, Hildon Chaves. Dá para a gente olhar rapidamente para o estado mais a oeste do país, o Acre, que tem quase metade das urnas apuradas, e Maílza Assis, do PP, com, olha o patamar, Márcio, 49, mas não é 50. É aquela velha história da bola que está quase toda dentro do gol, mas se não passar toda a linha de fundo, não é gol. Maílza Assis, atual governador, assumiu o governo com a renúncia de Gladson Cameli, está na frente e ela tinha feito esse X nas pesquisas contra o senador Alan Rick, uma disputa de dois candidatos mais à direita num estado que foi um dos primeiros que deixou o PT ainda lá na eleição de 2006 e segue como um dos bastiões aí da oposição, Márcio.
1: Vai lá.
2: Alagoas. Eu vou falar da tua terra, minha amiga. Eu não posso falar da tua terra sem você presente, que é muita falta de educação, Tainá Falcão.
0: Testar isso aqui.
2: Mas antes de falar,
0: temos
2: da
0: uma
2: tua
0: representante
2: terra
0: do maior e melhor estado desse
2: e
0: país.
2: E daqui a pouco a gente fala do Distrito Federal, que é onde a gente mora. Então aqui a gente está em casa. Alagoas, 8,91% dos votos. Nós temos Renan Filho, atual ex-governador, né? Atual senador do MDB, com 51,40%. JHC do PSDB, Tainá Falcão, ex-prefeito de Maceió, muito próximo, com 48,20%. Depois vem a terceira via, Lenilda Luna, do Unidade Popular, com 0,35%. E Márcio Jambo, do Democrata, com 0,05%. Aqui vai ser até o último voto.
0: Até o último voto, Uribe. Aqui era empate nas pesquisas e hoje nas campanhas, empate também. Ninguém sabia responder qual seria o resultado, ninguém quis se arriscar. Se for um resultado favorável a um ou outro, deve ser por uma margem pequena, segundo o movimento das últimas pesquisas.
2: Depois vamos eu quero aguardar. Saber do Yuri Pita, a disputa para o Senado de Alagoas, que interessa muito. Mas antes, vamos olhar para o Distrito Federal? Distrito Federal é importante porque deve ser a primeira unidade da federação a fechar essa decisão. Tainá Falcão, se mantém o suspense. 85,59% das urnas apuradas. Celina Leão se mantém em um patamar de 49,71%. Celina, para ganhar no primeiro turno, precisa, nos próximos votos, ter uma vantagem maior. Ela precisa acelerar uma votação referente a ela. Se não, não, nós teremos uma disputa no segundo turno. Na sequência vem Leandro Graz, do PT, com 34,62%. Paula Belmonte, do PSDB, com 8,45%. E Kiko Caputo, do Novo, com 4,49%. Eu já mantenho os nossos telespectadores, nossa equipe no estúdio, aqui de plantão. Vamos ficar vendo exatamente os detalhes do Distrito Federal, porque daqui a pouco, Márcio Gomes... poderemos ter um break news e uma definição na capital do país.
1: Com 85% de urnas apuradas no Distrito Federal, é muito certo manter essa expectativa. Mas agora também, na apuração nacional, passamos dos 20%. Estamos com 21,96% de votos válidos, de urnas apuradas, perdão. Mas aqui é importante, já é a segunda e é a primeira vez que isso acontece nessa apuração. Pela segunda totalização, pela segunda atualização, Flávio Bolsonaro perde pontos. Ele estava com 51,17, passou para 51,22, agora 07, agora está com 51,07% de votos válidos. Enquanto o presidente Lula manteve os seus, estava com 40,72, agora tem 40,82. Flávio Bolsonaro perdeu alguns décimos e Lula ganhou alguns décimos. É a segunda atualização seguida que isso acontece. A gente precisa perceber se isso vai ser uma tendência neste momento, quando caminhamos para mais de 20% de urnas apuradas, quando, repetindo aqui, eu peço perdão por isso, começamos a ver outros estados, além da região sul, além da região centro-oeste, trazendo seus votos para a apuração nacional. E isso pode significar uma mudança nesse posicionamento, onde Flávio Bolsonaro está desde o início dessa atualização puxando a fila de candidato que, eu ia falar segundo turno? Não. Com esse número, ele vence em primeiro turno.
0: Mas ainda precisa ver quais são as regiões que estão sendo apuradas, né? Geralmente começa pelo Sul, onde Flávio Bolsonaro já tinha vantagem, e aí depois, quando entra o Nordeste, pode equilibrar o jogo. Aliás, a campanha do presidente Lula está se fiando nesse equilíbrio, porque Lula tem vantagem nos principais estados do Nordeste, Ceará, Pernambuco, Bahia, e a campanha do presidente Lula espera que essa vantagem do presidente Lula ajude a equilibrar o jogo sobre as outras regiões. O Sudeste é a questão, é o ponto de dúvida. Flávio Bolsonaro tem vantagem no Rio de Janeiro, vantagem que foi reduzida em São Paulo nessa última semana, mas ainda assim está à frente, e Lula conseguiu avançar em Minas Gerais. Saber como essa região vai se comportar, daqui a pouco a gente traz. Yuri Pita, você traz pra gente o Paraná nesse momento.
3: Vamos girar então aqui pelo estado. Nosso Magic Wall vai ficando com os estados aqui, ficando com o cinza mais escuro, porque são os estados que estão avançando na apuração. Tainá Falcão pediu o Paraná. Olha lá, quase 2/3 das urnas apuradas, 63,65%. Sérgio Moro vai mantendo a vantagem com mais de 50% dos votos válidos. Vai se consolidando aparentemente. Sandro Alex, candidato apoiado pelo governador Ratinho Júnior, na segunda posição. A grande questão é essa: se Sérgio Moro vai manter esse percentual acima dos 50% ou se vai ficar próximo, mas não vai conseguir a vitória ainda em primeiro turno, vai ser obrigado a voltar às urnas daqui a 3 semanas. A gente tem dados também do estado do Amapá, na região norte, o estado mais ao norte do país. O ex-prefeito da capital Macapá, doutor Furlan, nesse momento, com quase 27% das urnas apuradas, tem perto de 59% dos votos válidos. O atual governador, Clécio Luiz, apoiado pelo presidente do Senado, Davi Alcolumbre, do União Brasil, 41% dos votos válidos. Pelo patamar dos dois candidatos, quem terminar na frente vai ser eleito governador hoje. Muito improvável que nenhum deles tenha mais da metade dos votos diante dessa construção aqui que a gente vê que os outros candidatos não chegam nem a 0,5% dos votos válidos, Márcio.
1: Desculpa, apareci aqui no cenário do Yuri Bitter de surpresa. Imagina. Só para mostrar, passamos de 24% de urnas apuradas. Faz e um segue par. A tendência. Flávio Bolsonaro perdeu mais alguns décimos e caiu da casa de 51% de votos válidos. Ele tinha 51,07, agora tem 50,94. E Lula, pelo terceiro momento seguido nessa totalização, vem mantendo a conquista de décimos. Antes ele tinha 40,82, agora tem 40,97% dos votos válidos. Isso é extremamente relevante. É a terceira vez apenas nessa atualização que acontece isso, de Flávio perder décimos, não ganhar como ele estava conquistando, e Lula ganhar, receber novos décimos e diminuir um pouquinho que seja essa diferença de quase 10 pontos percentuais.
3: A gente está falando, Márcio, de quase 3 milhões de votos. 2 milhões e 800, arredondando aqui, Flávio Bolsonaro chegando próximo dos 15 milhões de votos, 14,3 milhões, e Luiz Inácio Lula da Silva com 11,5 milhões de votos. E lembra que eu te falei daquela maior distância que Jair Bolsonaro teve contra Lula na apuração do primeiro turno de 2022? Aquilo ocorreu com mais ou menos 34% das urnas apuradas. A gente está com 24% das urnas apuradas. Então isso também é um pouco da gente entender o ritmo que tem sido dado pela totalização dos votos no TSE. E o Gustavo Uribe vai nos levar agora para outro estado da região Nordeste, Uribe.
2: Vamos para o Piauí, sem surpresas no Piauí. É o estado considerado mais petista do Brasil, onde dá um percentual maior sempre de vantagem a Luiz Inácio Lula da Silva. Por lá, o atual governador, o Rafael Fonteles, tem 68,17% dos votos, seguido por Joel Rodrigues, do PP, com 29,87%. Joel Rodrigues, que é o candidato do senador Ciro Nogueira, também do PP. Professor Gisvaldo, do PSOL, com 0,64%. E a doutora Lúcia Santos, do PSDB, com 0,59%. Tudo caminha no Piauí para uma eleição definida no primeiro turno com a reeleição de Rafael Fonteles. Mas vamos olhar para o Distrito Federal, porque por lá nós podemos ter o primeiro breaking news dessa cobertura, ou seja, a primeira definição dessa disputa. Nós temos 89,53% das urnas, estamos chegando em 90%. Aqui já tem uma diferença. Celina Leão cresceu ligeiramente em relação à última apuração. Ela está com 49,81%. Leandro Graz, do PT, com 34,55%. Se vocês verem aqui nesse momento, Celina conseguiu aqui um up na intenção de voto dela e conseguiu crescer bastante. Resta saber se vai ser o suficiente nas próximas horas, minutos, no caso nem horas, para que ela vença no primeiro turno ou se essa disputa vai para o segundo turno. Ó, atualizou. 89,70%, quase 90%. Celina se mantém em um patamar de 49,81%. Leandro Graz com 34,55%. Na sequência nós temos a Paula Belmonte, do PSDB, com 8,47%, e o Kiko Caputo, do Novo, com 4,45%. Tainá Falcão, você tem novidade de São Paulo?
0: A gente vem para São Paulo, que é aquele cenário de estabilidade que a gente já previa, com Tarcísio de Freitas largando muito na frente e se mantendo dessa forma. Tarcísio de Freitas com 17,25% das urnas apuradas aparece com 66,60% dos votos, bem abaixo. Com metade desse percentual, a gente tem Fernando Haddad, o candidato do presidente Lula, com 32,57%. Aqui eu falei que era um cenário já esperado, porque era o cenário que se dava nas pesquisas desde o início do primeiro turno. E no PT, nunca foi a intenção, é claro que seria ótimo para o presidente Lula uma vitória de um governador de São Paulo, mas a intenção era ter palanque em São Paulo e eventualmente conseguir fazer as duas cadeiras do Senado. Daqui a pouco a gente vai olhar também, Márcio, qual é a posição dos candidatos abraçados por Tarcísio de Freitas, que nessa reta final conseguiram, com uma costura do governador, avançar um pouco mais sobre as candidaturas ao Senado de esquerda. Eu estou falando de Guilherme Derriti, André do Prado de um lado, versus Simone Tebet e Marina Silva do outro. A gente vai olhar se teve atualização agora em Brasil.
1: Exatamente. Vamos ver a atualização de Brasil primeiro. Temos 27,88% de urnas apuradas até agora. Aí está, 27,88% de urnas apuradas. E, mais uma vez, a gente percebe uma perda de votos, de décimos de votos válidos de Flávio Bolsonaro e a conquista de alguns votos válidos por Luiz Inácio Lula da Silva. Flávio Bolsonaro tem 50,85% de votos válidos, Lula 41,05% de votos válidos. Perceba como
0: quanto
1: Augusto
0: Cury... Quanto que ele caiu, Márcio? Você tem dúvida?
1: Ele estava com 50,94.
0: Tá.
1: Agora 50,85. Lula tinha 40,97, agora 41,05. Ou seja, de décimo em décimo, a gente está percebendo que começa a haver uma ida maior, uma chegada maior de volume de votos para o candidato do PT à reeleição, se a gente compara com Flávio Bolsonaro, que se mantém na frente, se mantém liderando essa corrida, ainda vencendo em primeiro turno. Mas lembrando, com um pouco mais de 20% de urnas apuradas, abertas, fica muito cedo para falar isso, uma definição em primeiro turno. Mas a gente percebe que já há 4, 5 atualizações seguidas, Flávio Bolsonaro vem perdendo décimos e Lula vem ganhando décimos. O que vai fazer essa diferença começar a diminuir, pelo menos é o dado que nós temos neste momento. Daí a importância de continuar acompanhando essa apuração. Décimo a décimo. A gente tem atualização com você aí, Uripita.
3: Vou trazer aqui Márcio e Tainá, porque a gente estava olhando aqui para os estados, mas antes eu quero mostrar um pouco da nossa corrida presidencial, porque o nosso Magic Wall vai começando a ganhar as cores de Flávio Bolsonaro e Luiz Inácio Lula da Silva. De novo, o que significa isso? Que neste patamar da apuração, um desses candidatos, no caso aqui Flávio Bolsonaro, em 2, 4, 6, 7 unidades federativas, em 6 estados e no Distrito Federal, Flávio Bolsonaro tem mais da metade dos votos válidos. Por enquanto, Lula só tem isso na Paraíba. O que acontece no estado de Tocantins? Flávio Bolsonaro, com mais de 50% dos votos válidos, é um estado, de novo, de baixa densidade eleitoral, mas é um estado que tinha dado a vitória a Luiz Inácio Lula da Silva em 2022.
2: Mato Grosso do Sul, primeiro estado a gente achava que seria a unidade federativa do Distrito Federal, não, Mato Grosso do Sul. E nós temos uma reeleição, a reeleição do atual governador Eduardo Ridel, do PP, com 67,36%. Aí vocês perguntam, mas Uribe, você só tem 81,26% das urnas apuradas. Meu querido, por quê? Porque é impossível. Nessa altura do campeonato, por essa quantidade de votos, é impossível que o segundo colocado, Fábio Trade, do PT, supere o atual governador Eduardo Ridel, do PP. Então agora, com 83,03%, a gente já pode confirmar para a nossa audiência da CNN. Temos uma reeleição no Mato Grosso do Sul, o que já era esperado. Vamos olhar para o Distrito Federal, a gente esperava que ele fosse o primeiro, deve ser o segundo. No Distrito Federal, nesse momento, nós temos mais de 90% das urnas apuradas, 91,84%, e se mantém o mesmo cenário. Celina Leão, com 49,85%. Seguida de Leandro Graz, do PT, com 34,52%. Paula Belmonte, do PSDB, com 8,48%. Kiko Caputo, do Novo, com 4,42%. Celina Leão cresceu. Ela tem crescido voto a voto. Resta saber, Yuri Pita, se esse crescimento de Celina Leão voto a voto vai ser suficiente para levar essa disputa no primeiro turno.
3: Salve, Uribe, é importante você falar isso porque, olha, o nosso Magic Wall vai atualizando à medida que vão sendo confirmadas as eleições ou disputas de segundo turno. Então, Mato Grosso do Sul entra aqui como primeiro estado a ganhar uma outra cor que não o cinza. A apuração já não permite mais mudança de cenário e o governador Eduardo Ridel, do PP, passa a ser eleito. O Distrito Federal, que o Gustavo Uribe mencionou, está bem próximo de chegar nessa situação e aí a gente vai conseguir olhar depois aqui é um pouco de como o mapa vai ficar quando se concluir. Mas o estado de Mato Grosso do Sul é o primeiro que chega nessa corrida. O Gustavo Uribe estava falando do Distrito Federal. Vamos olhar como é que está a situação do Distrito Federal na corrida ao Senado. Márcio. Michele Bolsonaro, ex-primeira-dama, quase 29% dos votos válidos, mais de 850 mil votos, seguido por Bia Kicis, que tem 808 mil. As duas candidatas do PL vão fechando aqui com esse patamar de urnas apuradas, 92% no arredondamento. Muito provavelmente vão ser as eleitas pelo Distrito Federal, duas vagas do Senado que devem ir ao PL, Tainá Falcão.
0: Yuri Pita, você vai me dar uma licencinha aqui que vamos eu vou lá. Invadir seu espaço para a gente mostrar esse totem aqui para nossa audiência, que aqui já está atualizado. Então, Yuri, caiu mais um pouquinho, Flávio Bolsonaro foi para 50, ele estava com 50,85% dos votos, vai para 50,74%, Lula que tinha 41,05%, sobe para 41,14%. Total de urnas apuradas, 31,90%. Mudamos rapidamente, portanto, de 27 para 31 desde a nossa última entrada. Augusto Cury mantém com 2,94% no terceiro lugar e Ronaldo Caiado com 2,38%. É o que a gente estava falando, depende da região que está sendo computada. Há uma expectativa, Márcio de

0: a pontuação de Augusto Cury com nem 3% de votos válidos.
1: Algum tempo atrás, né, Márcio, a gente chegou a ver um movimento inicial de insistência do eleitor saturado dessa polarização numa segunda via à direita, como a gente está chamando aqui, num voto que foi primeiro para Renan Santos, depois foi para Augusto Cury e agora nessa reta final com uma mobilização especialmente do candidato Flávio Bolsonaro, a antecipação de um pedido de voto útil nesse primeiro turno, o voto migrando, portanto, majoritariamente para Flávio Bolsonaro, mas também alguns podem ter ido para o presidente Lula, né? Os especialistas dizem que não é uma migração total, senão Flávio Bolsonaro também já teria os 10 pontos somados desses candidatos da segunda via de direita, Márcio.
0: Por isso que é fundamental continuar acompanhando. Passamos de 30% de urnas apuradas, tem muita apuração pela frente ainda. Mas enquanto isso, enquanto no nacional paramos em 31,9% de urnas apuradas, lá no Nordeste nós temos um avanço, né, Uribe?
2: Por isso que a gente tem visto cair ali a vantagem de Flávio para Lula, porque os votos no Nordeste estão entrando cada vez mais rápidos. Aqui a gente tem um cenário de Sergipe. Nós temos 37,23% das urnas apuradas. Aqui o Fábio Mitidieri, do PSDB, tem 58,56%. É o atual governador, ele tem o apoio de Luiz Inácio Lula da Silva. Na sequência, Valmir de Francisquinho, do Republicanos, com 37,18%. Dr. Elton, do PSOL, tem 4,01%. E Tati Cristina de Jesus, do Democracia Cristã, 0,26%. A gente tem observado que, por enquanto, os candidatos apoiados por Lula no Nordeste para as gestões estaduais, tem tido vantagem. Vamos olhar um pouquinho também para Pernambuco? Pernambuco tem evoluído bastante também. Nesse momento, em Pernambuco, nós temos um percentual de 26,47%. Raquel Lira tem mantido uma dianteira importante. Essa dianteira de 53,09%. É cedo, ó, já evoluiu. 27,77% das urnas apuradas. Raquel Lira tem 53%. Vocês veem que diminuiu um pouquinho a diferença. João Campos, do PSB, tem 44,46%. O que ajuda a explicar também essa vantagem de Raquel Lira? Raquel tem mais apoio no interior de Pernambuco. Já o João Campos, que foi prefeito de Recife, tem mais apoio na capital. Ivan Moraes, do PSOL, 2,6%. E Renan, do Missão, 0,37%. Se se mantiver essa diferença, mais de 50%, Raquel Lira pode levar no primeiro turno. E claro, a gente não esquece, vamos olhar para o Distrito Federal, porque podemos ter break news a qualquer momento. No Distrito Federal, nós temos nesse momento de urnas apuradas, 93,83%. E Celina Leão tem se mantido no patamar de 49%. Ela tem 49,79%. Leandro Graz, do PT, 34,59%. Paula Belmonte, do PSDB, com 8,47%. E Kiko Caputo, do Novo, com 4,42%. E é importante ressaltar, porque a gente não pode falar que já tem um segundo turno. Porque é tão próximo, neste momento, Celina Leão atingir os 50% e um voto, que é a maioria, com 93,83%, que a gente não pode dizer ainda se vai acabar no primeiro turno ou vai para o segundo turno. Mas a tendência, pela resiliência neste momento, é que Celina Leão e Leandro Graz disputem isso. Esse cenário no Distrito Federal no segundo turno. Tainá Falcão e Márcio Gomes, vocês têm novidades do cenário nacional.
0: Chegamos a quase, primeiro São Paulo, Uribe, porque estamos com quase 30% das urnas apuradas no estado de São Paulo e a gente percebe que aumenta o número de votos válidos de Tarcísio Gomes de Freitas. Ele tem quase 66% dos votos válidos nesse momento da apuração, enquanto Fernando Haddad caiu um pouco agora. Na atualização, caiu para 65,16% de votos válidos, enquanto Fernando Haddad aparece com 33,97% dos votos válidos. Agora veja só, Tainá, olha a diferença para a terceira colocada. Vivian Mendes, do UP, 0,32% de votos válidos. Vera Lúcia, do PSTU, 0,31% dos votos válidos. É uma eleição que já nasce de segundo turno, no primeiro turno, em São Paulo, e principalmente nessa grande diferença que era prevista pelos institutos de pesquisa, mas talvez não tão grande neste momento, com 33,53% de urnas apuradas.
1: Ou seja, Márcio, a indicação que a gente está tendo é que Tarcísio de Freitas pode ter ainda mais votos do que as pesquisas indicavam, né? Largando com uma vantagem ainda maior do que a gente tinha nos estudos, nos levantamentos desses últimos dias, mas ainda assim, reforçando aqui o que a gente vinha falando de uma vitória em primeiro turno, deve ser isso mesmo, com 65%.

0: Agora Tarcísio de Freitas, Fernando Haddad com 33. A gente vai girar a tela porque teve atualização. De pouquinho em pouquinho a gente vai trazendo atualização de Brasil para vocês entenderem qual é o cenário que se desenha nesse momento. A gente ainda tem o Flávio Bolsonaro despontando com mais com metade, né, dos votos, 50,63, mas indicando para uma queda. Né?
1: Mais uma vez confirmada na última atualização.
0: Tinha
1: 50,74% de votos válidos. Agora 50,63%. Você veja, foram 0,1.
0: Você não fica cansado,
1: menos.
0: Não.
1: Enquanto então, Lula, que tinha 41,14, aparece sobe. Agora com 41,23. Sobe. É matemático. Um perde, outro ganha um décimo. A gente está vendo isso já. 1, 2, 3, 4, 5, 6. Há 6 atualizações seguidas isso.
0: E a distância que os dois têm dos candidatos menores, né? Com os candidatos ali, as pesquisas estavam prevendo que cada candidato dessa segunda via de direita ficasse com 3 pontos percentuais.
1: Eles iam
0: mais ou menos, eles vão enxugando, né? Pode ser que fique um pouco acima disso o Augusto Cury. Ele subiu um pouquinho agora para 2,95%, mas a gente está vendo que com muito sufoco. Do Ronaldo Caiado, que aparece em quarto lugar com 2,39%. Neste momento, no Brasil, nós temos 36,60% das urnas apuradas. Yuri Pita, a gente não pode esquecer de Senado Federal e uma das disputas mais esperadas no Brasil é do Distrito Federal, que tem a ex-primeira-dama Michele Bolsonaro ainda
2: na frente. É isso,
0: vocês
2: estavam falando de Flávio Bolsonaro, outro integrante da família, a ex-primeira-dama Michele Bolsonaro, vai se consolidando aqui nessa vantagem que teve desde o início da apuração. A gente está aqui com quase 95% dos votos válidos. É muito provável que Michele Bolsonaro ocupe uma das vagas, está aí com mais de 235 votos, arredondando, 230 mil votos a mais do que Leila do Vôlei, que é atual senadora e candidata à reeleição. E esta força de Michele Bolsonaro está ajudando a deputada Bia Kicis do PL a ficar provavelmente com a segunda vaga. Então, de novo, repetindo o que já trouxemos aqui, ainda não há um resultado oficial do Tribunal Superior Eleitoral, que espera a definição das duas vagas para fazer esse anúncio, mas é muito provável que o PL, ó, e o número andou mais um pouquinho, mais atualização, Michele Bolsonaro perto de mais de 885 mil votos, é muito provável que o PL fique com as duas vagas ao Senado pelo Distrito Federal. A gente vai olhar agora, voltando à corrida dos estados, no caso, um governador saiu oficialmente já considerado reeleito, que é Eduardo Ridel, do Mato Grosso do Sul, mas o estado do Paraná está avançando e você vem acompanhando que, ó, Santa Catarina já piscou, a gente vai olhar para lá. Sérgio Moro segue com mais de 50% dos votos válidos, mas este percentual, depois da vírgula, está diminuindo e aí é a grande questão, uma grande vantagem, quase o dobro, né? Um pouco mais do que o dobro, em relação a Sandro Alex, deputado federal, candidato apoiado pelo governador Ratinho Júnior. A questão é se vai ou não vai ter segundo turno no estado do Paraná, quinto maior colégio eleitoral do país. Eu falei de Santa Catarina, olha que barbada está a reeleição de Jorginho Melo do PL, com 2/3, 66% dos votos válidos, com quase metade das urnas apuradas no estado de Santa Catarina. A gente vai vendo, a gente está vendo uma série de estados avançando. O Rio Grande do Sul também conseguiu dar um avanço grande com mais de 2/3 das urnas. Luciano Zucco do PL pode ser eleito ainda em primeiro turno pelo avançar da apuração aqui. Está com 58% dos votos válidos. Juliana Brizola do PDT, 31,6%, Gustavo Uribe.
3: Yuri Pita, vamos para Mato Grosso, porque aqui você falou que é barbada, ali no sul do país, aqui também parece que vai ter barbada. Nós temos nesse momento 70,50% das urnas. Temos Otaviano Biveta, do Republicanos, neste momento, com 60,94%. Diante dos 70,50%, a gente não pode ainda dizer que ele está eleito, mas a tendência de fechamento desse cenário nos próximos minutos é enorme. Temos na sequência o Wellington Fagundes do PL com 22,76%, doutora Natasha do PSD com 15,38% e Rafael Milas do Missão com 0,58%. Importante ressaltar, o Otaviano Biveta sai da polarização nacional. Porque aqui nós temos o Wellington Fagundes, candidato de Flávio Bolsonaro, e a candidata de Lula, nesse caso, é a doutora Natasha. Ó, atualizou mais um pouco, 71,39% das urnas. Temos Piveta com 60,97%, Wellington Fagundes com 22,76%. Daqui a pouquinho a gente vai dar break news sobre isso. Mas vamos olhar para o Distrito Federal? Porque no Distrito Federal a gente tem ali uma disputa frenética. Celina Leão está buscando voto por voto. Por lá, nós temos 95,55% das urnas. E a vantagem de Celina Leão caiu. Ela está com 49,83%. Seguida por Leandro Graz, do PT, com 34,56%. Paula Belmonte, do PSDB, 8,48%. E Márcio Kiko Caputo, do Novo, com 4,42%.
1: A questão matemática aqui é se terá segundo turno ou não.
3: É só isso.
1: É só isso, porque é a possibilidade de 4,45% de votos válidos, menos ainda agora 4,32% de votos válidos de urnas apuradas irem todas para Celina Leão. Matematicamente é muito difícil que isso aconteça. Difícil. Então daí a gente já poderia dizer que teremos segundo turno entre Celina e Leandro Graz. Mas não podemos.
3: Tem cara, cheiro e gosto de segundo turno. Mas a gente precisa esperar exatamente a evolução das urnas. Mas você foi no ponto, Márcio Gomes. É muito difícil que todos esses votos acabem indo para uma só candidata. Agora, Celina Leão vai passar para o segundo turno na trave. Uhum. Com uma vantagem imensa de partido.
1: A Tainá tem agora números do Rio de Janeiro, onde também houve um avanço da apuração por aí, Tainá?
0: Houve um avanço da apuração, mas ainda com o mesmo cenário que a gente trazia nas entradas anteriores. Com o candidato do PL de Flávio Bolsonaro à frente do candidato do presidente Lula. A gente tem Douglas Ruas do PL, então pontuando com... Agora no ato, 50,42%, caiu, tá? Da outra, você viu, né, Márcio? É. Teve uma queda e aqui Eduardo Paes vai subindo também, tem 41,28%, ainda assim uma diferença, mas a gente vem registrando, portanto, uma queda e se... houver de fato, nessa queda for sendo registrada nas próximas vezes, a gente vai ter o cenário que era desenhado pelas pesquisas, que era um Eduardo Paes na frente e Douglas Ruas em segundo lugar. Garotinho, que é a questão, Garotinho tinha 6,7% nas pesquisas, agora ele está com 3,46% dos votos, mas ele está sob júdice a sua candidatura e os votos, segundo decisão da Justiça Eleitoral, não serão computados.
1: Pelo menos isso, que seja importante, é um percentual pequeno em relação ao que os dois primeiros colocados têm, o povo fluminense deve ter percebido, opa, é melhor não votar num candidato que está anulado sob júdice, mas é um tanto injusto, já que ele pode recorrer disso ainda e sabe Deus, nessas decisões de tribunal, ele pode ganhar o direito de participar de novo na eleição, mas só depois da apuração concluída. E aí? O que acontece com esse resultado que a gente está vendo aqui neste momento com Douglas Ruas levando no primeiro turno? Muito cedo para falar isso ainda, mas o que, que vai acontecer com esses 78 mil eleitores que acreditaram num candidato que tinha número, fez campanha, apareceu na urna e de repente não. Não pode. Votos
0: e aí
1: anulados.
0: A confusão está feita, Márcio Gomes. Depois deve haver contestação.
1: Peraí, não vem para... Fica aqui. Tem atualização de Brasil.
0: Calma, tá bom. Eu ia para lá para a gente atualizar com o Yuri.
1: Vai lá e depois volta.
0: Eu vou ficar, depois a gente volta. Vamos para Brasil.
1: Todos querem a participação de estar na Falcão.
0: Vamos
1: essa
0: girar
1: acontece.
0: Brasil, porque já estava aparecendo ali. Eu estava olhando no totem, mas já está aqui. Vamos colocar então, gente, que teve mais um avanço nesse exato momento, Márcio Gomes.
1: Aqui.
0: O Flávio Bolsonaro... 50,41, aqui está mais atualizado, então eu vou te abandonar. 50,20% Flávio Bolsonaro, lá ele estava com 50,41. Yuri, vai caindo Flávio Bolsonaro e Lula sobe para 41,63% nesse momento. Augusto Cury na mesma, em terceiro lugar, com 2,96%. Ronaldo Caiado também na mesma, com 2,38%. Chegando agora um avanço significativo, Yuri com 47,26% das urnas apuradas.
2: Quase metade das urnas apuradas, está aí na Falcão. E a despeito de Flávio Bolsonaro ir perdendo esses percentuais, que pode fazer com que haja um segundo turno, mas que não ameace a liderança dele no resultado final, que a vantagem também, olhando para o total de votos que cada um dos candidatos tem, ele tem uma vantagem, aqui a gente está falando, de mais de 4 milhões de votos. É muita coisa que o candidato do PL está fazendo em relação a Lula, quando a gente pensa que Jair Bolsonaro não chegou a ter esse tipo de diferença. gente também está aqui com o nosso mapa aqui. Vamos olhar um pouquinho da corrida pelo Senado, nos vários estados do país e o quanto esta força do PL está se revelando em várias localidades, começando pelo Sul. O candidato PL, Sanderson, nessa disputa da direita particular entre ele e Marcel Van Hatten, mas é muito provável que os dois terminem esta apuração. A gente já está chegando aqui a 3/4 das urnas, que Sanderson e Marcel Van Hatten sejam os dois novos senadores pelo estado do Rio Grande do Sul, que deixam para trás Manuela Dávila do PSOL e o deputado Paulo Pimenta. Se a gente seguir aqui para Santa Catarina, outro integrante da família Bolsonaro, Carlos Bolsonaro, que mudou o domicílio eleitoral do Rio de Janeiro para Santa Catarina, teve toda aquela confusão para a definição dos candidatos, mas deu certo. Carol Detone, deputada do estado de Santa Catarina, pelo PL à frente, aí com mais da metade das urnas apuradas, e em seguida de Carlos Bolsonaro.
0: Esse era um ponto de dúvida, né, Yuri? Se Carlos Bolsonaro ia vingar mesmo em Santa Catarina, porque mudou o domicílio eleitoral e disputava com a velha política de Espiridião a mim. Teve uma confusão com Carol Detone também, porque tentaram destituí-la dessa candidatura, mas ela conseguiu se manter e formar essa chapa com Carlos Bolsonaro. Mas a disputa estava sendo...
2: com o Espiridião Amin, deixando um político tradicional, ex-governador, atual senador, já foi deputado federal por Santa Catarina, sempre pelo PP, mais um estado que pode estar se desenhando para ter uma senadora e um
0: de
2: senador
0: direita,
2: eleitos pelo PL.
0: E
2: pelo
0: direita.
2: PL. O PL fazendo aí a dupleta, digamos assim, no Distrito Federal, em Santa Catarina, conseguindo uma vaga no Rio Grande do Sul.
0: A gente pode ir para São Paulo depois?
2: Vamos, a gente vai subindo aqui a nossa BR-101 aqui no Magic Wall.
0: Isso aqui também.
2: Felipe Barros, do PL, está em primeiro lugar, o atual deputado federal, liderando a corrida contra Deltan Dallagnol, cuja situação jurídica passou aí por idas e vindas neste fim de semana, mesmo assim deixando para trás o presidente da Assembleia Legislativa do Paraná, Alexandre Cury, e a deputada, ex-ministra, ex-senadora Gleisi Hoffmann, apenas na quarta posição, com 87% das urnas apuradas. Parece, pelo andar da carruagem, aqui não há um resultado oficial, mas é muito provável que também o PL consiga uma vaga do Paraná com Felipe Barros e Deltan Dallagnol, a depender da sua situação jurídica, fique com essa segunda vaga. Você perguntou de São Paulo? Também a direita liderando com uma vantagem expressiva, já estamos com quase metade das urnas apuradas. Guilherme de Ritchie, do PP, que colocou a sua candidatura ao Senado já há bastante tempo, mais de 31% dos votos válidos, seguido de André do Prado. Esse esforço que o governador Tarcísio de Freitas fez para colar André do Prado como seu candidato ao Senado, com mais força até do que Guilherme de Ritchie, que andou com as próprias pernas, parece que está surtindo resultado.
0: Isso vai
2: nem
0: ser...
2: Simone Tebet, nem Marina Silva.
0: Isso vai ser um péssimo sinal, Yuri, para o Nacional, para o presidente Lula. Se ele perde governo, que já não esperava vencer, mas se ele perde o governo e perde Simone Tebet e Marina Silva, porque a aposta da Tebet foi conseguir aquele voto mais de centro. Opa, mexi aqui no Magic Wall. Consegui aquele voto mais de centro. Mas o Tarcísio de Freitas também fez uma costura interessante nessa reta final, que foi tirar Ricardo Salles da jogada. Ricardo Salles, que drenava um voto que vinha para André do Prado, parte do voto do André do Prado, sobretudo um pouco também de Guilherme de Ritchie, desistiu depois de uma conversa, não se sabe ainda em que termos, mas uma conversa que conseguiu convencê-lo, portanto, a fazer essa migração completa de votos para os dois candidatos à direita e alavancar essas candidaturas.
2: Você fez essa menção pela perspectiva do governo, do presidente Lula. Débora Bergamasco tinha cantado essa bola ontem, que o presidente já tinha sido avisado de que a corrida ao Senado em São Paulo estava difícil. E, de fato, vai se configurando desta forma. No Distrito Federal, pelo andar da carruagem também, já dá para dizer que Michele Bolsonaro e Bia Kicis, duas senadoras mulheres, pelo PL, representando o Distrito Federal. Essa é, pelo desenho aqui, Michele Bolsonaro, quase 900 mil votos. A terceira colocada, Leila do Vôlei, com praticamente 2/3 dessa votação, 660, é muito difícil. Não tem mais muito voto para ser apurado. A gente tem menos de 4% das urnas a serem apuradas, é muito provável. E dá para dizer que Michele Bolsonaro e Bia Kicis, duas senadoras eleitas pelo PL no Distrito Federal. E, de novo, Tainá, reforçando, não é a única unidade federativa que o PL vai conseguir as duas cadeiras. Está se desenhando isso também aqui no Mato Grosso do Sul, que era uma barbada também imaginar esse resultado. Reinaldo Azambuja, ex-governador do estado, aliado de Eduardo Riedel, vai liderando como é previsto ali e trazendo outro candidato do PL que tem essa história curiosa. Capitão Contato foi quem quase, né, teve ali um nome muito forte ali na eleição de 2022 e vão deixando os outros dois candidatos que estavam representando a esquerda. O deputado Vander Loubet e a senadora Soraya Tronic, do PSB, que fez essa aproximação com o governo Lula e, pelo jeito, não funcionou. Márcio Gomes. Não.
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1: 1, 2, 3, 4, 5, 6, 7, 8 atualizações seguidas em que Flávio perde décimos e Lula ganha décimos. E por que isso acontece? Porque nós já sabemos que os votos da região sul, por exemplo, há cerca de 10 minutos, já quase 70% das urnas já tinham sido apuradas na região sul do Brasil, onde Flávio Bolsonaro, o PL, é mais forte, tanto no Rio Grande do Sul, quanto em Santa Catarina, quanto também no Paraná. Mas vejam só, no Nordeste, apenas 37% de urnas tinham sido apuradas há cerca de 10 minutos. Ou seja, ainda temos quase mais de 70% de voto para chegar do Nordeste, onde tradicionalmente o candidato Lula tem mais votos. Por isso essa diferença vai continuar acontecendo. E como Yuri Pita disse, aqui começa a ficar... Temos resultado na Paraíba já?
3: Temos resultado neste momento na Paraíba. Temos a reeleição do atual governador da Paraíba. A gente vai atualizar a nossa tela aqui do Distrito Federal. Eu achei que ia ser rápida, mas aí aqui neste momento a gente deve ter uma vantagem. Mas daqui a pouquinho, pronto, temos a reeleição de Lucas Ribeiro, do PP, 64,41%. Lembrando, matematicamente eleito, porque a gente ainda tem urnas para serem apuradas. Mas a vantagem do atual governador sobre o candidato de Flávio Bolsonaro, Efraim Filho, do PL, já não permite que haja uma virada. Então nós temos Lucas Ribeiro, do PP, filho da senadora Daniela Ribeiro, ela abriu mão de uma reeleição exatamente para apoiar o filho, vencendo essa disputa. Efraim Filho, do PL, com 24,35%. Cícero Lucena, do MDB, ex-prefeito de João Pessoa. Foi uma surpresa, porque o Tribunal Superior Eleitoral, na véspera, impediu a candidatura dele. Disse que os votos dele poderiam ser questionados. Ele ficou com 10,75%. Esse cenário mostra que boa parte dos eleitores que iriam para Cícero Lucena migraram para as outras duas candidaturas. E Yuri Ezequiel, do Unidade Popular, com 0,39%. Tainá Falcão, Yuri Pita, Márcio Gomes. A gente tem, então, já duas definições. E duas definições de primeiro turno.
2: Uribe, deixa eu pegar aqui então, porque a gente atualiza o nosso mapa aqui no Magic Wall justamente com essas dois estados ganhando as suas cores com os governadores eleitos, definição em primeiro turno, como o Gustavo Uribe disse, na Paraíba. Está aqui eleito o Lucas Ribeiro, não pode ser mais alcançado. O nosso Magic Wall vai ganhando esse placar. Quais estados definem no primeiro turno, quais estados vão ter segundo turno. Por enquanto, 2-0 para o placar dos estados, dos eleitores que já sabem quem vai governar os seus estados nos próximos 4 anos. Coincidentemente, Tainá Falcão, os dois, por enquanto, reeleitos, dois governadores reeleitos, mantendo a lógica de que os governadores são favoritos, e os dois pelo PP, pelo Progressistas, partido que na eleição presidencial ficou na neutralidade, mas nos estados fez as estratégias certas, emplacou dois governadores reeleitos em primeiro turno.
0: Muito bem. Yuri, esse dado é importante porque o que a gente tem de percepção das pesquisas ultimamente é de realmente reeleição e manutenção de políticos da velha guarda nos governos estaduais, ou seja, a retomada daquele sentimento do político profissional nos estados, diferente do que aconteceu em 2018. Isso vem progredindo de 2022 para 2026, deve ser esse o cenário, com 18 possíveis eleições definidas em primeiro turno. Já temos duas. Aqui é outra. Pode ser, quem sabe, a terceira, com Tarcísio de Freitas computando 63,86. Teve uma queda aqui, uma leve queda, Márcio.
1: Mas com 50% de urnas apuradas, é muito voto para perder, para chegar abaixo de 50%
0: uma,
1: e não levar no primeiro
0: turno. Uma leve queda,
1: turno.
0: Mas que não registra nenhuma grande vantagem, né? Para Fernando Haddad, que está com 35,23% dos votos. e Tarcísio de Freitas bem à frente. As outras duas candidatas nem chegam a pontuar 1% dos votos, estão bem distantes disso.
1: A gente tem apuração de Brasil agora. Bom, a gente tem ainda, manteve-se ainda 47,26% de urnas apuradas e mantém aquela diferença, 50,2% de votos válidos para Flávio Bolsonaro, 41,63% para Luiz Inácio Lula da Silva. Como a gente vem dizendo, essa diferença vem caindo, a gente talvez já comece a poder a considerar, claro, depende de uma próxima atualização. Quase certo que teremos segundo turno, porque nesse ritmo de perda, e ainda sabendo que faltam mais de 60% de urnas a serem apuradas do Nordeste, que chegam do Nordeste, é muito voto que chega de uma região forte de Luiz Inácio Lula da Silva. Por isso que a gente já começa a desenhar essa possibilidade cada vez mais forte de termos um segundo turno, mas neste momento, Flávio Bolsonaro segue na frente com 50,2% de votos válidos. Uribe tem notícias do Centro-Oeste.
3: Temos notícias do Centro-Oeste, também a gente vai olhar para o Norte, porque Rondônia também está bastante evoluído com a possibilidade de eleição do senador Marcos Rogério do PL para o governo de Rondônia. Já no Mato Grosso, nós temos 81,04%. Tendência de reeleição cada vez mais clara. A gente só não pode confirmar porque matematicamente ainda haveria uma chance dos votos que ainda faltam à contabilização serem todos para Wellington Fagundes. Mas essa probabilidade é muito pequena. Nesse momento, Taviano Piveta, do Republicanos, caminha para ser eleito governador de Mato Grosso com 61,10%. Wellington Fagundes, do PL, aparece com 22,83%. Doutora Natasha, do PSD, com 15,16%. E, por fim, Rafael Milas, do Missão, pontua neste momento 0,57%. Aqui teve atualização agora, 82,19%, mas se mantém essa vantagem. É interessante o cenário de Mato Grosso por uma questão. Nós temos o Piveta, e o Piveta é uma terceira via. O Piveta não é alinhado nem a Flávio Bolsonaro, nem alinhado a Luiz Inácio Lula da Silva. O Wellington Fagundes é o candidato de Flávio e doutora Natasha é o candidato de Lula. Então, nesse momento, a gente vê que, sim, há um fôlego para a terceira via, pelo menos nos estados. Vamos olhar para o maior colégio eleitoral do Nordeste, a Bahia, porque a contabilização por lá está crescendo. Na Bahia, isso pode ajudar a explicar, por exemplo, a diminuição da vantagem de Flávio em relação a Lula. Na Bahia, nós temos quase 40% das urnas apuradas. Se desenha, neste momento, um cenário de reeleição em primeiro turno do atual governador Jerônimo Rodrigues, do PT. Ele tem 52,96%. Na sequência, ACM Neto, do União Brasil, ex-prefeito de Salvador, com 46,43%. Ronaldo Mansur, do PSOL, 0,44%. Haroldo Félix, do Unidade Popular, 0,08%. Lembrando, o cenário também está bastante plebiscitário na Bahia. Por isso que a gente ainda não pode afirmar se teve definição, mas pode ser que tenhamos primeiro turno no Márcio Gomes.
1: Uribe, neste momento alcançamos, só apenas no YouTube, 800 mil pessoas. É muito importante a gente continuar acompanhando os dados, mas a gente tem que dividir isso com você, compartilhar essa nossa alegria, essa nossa responsabilidade, esse nosso orgulho. E a gente compartilha isso sempre com informação, agradecendo com informação. E Uripita tem outras informações aqui do Médico UOL, mostrando o avanço dessa apuração.
2: Márcio Gomes, a gente vai olhar para os estados, só que na disputa presidencial, porque tem informação chegando. De novo, explicando para você que está nos acompanhando na TV, no YouTube, na Fast TV, em todas as plataformas que a CNN transmite a sua programação. Esses estados com azul mais escuro é onde Flávio Bolsonaro está ganhando com uma boa vantagem. O azul mais claro, o Amazonas, Flávio Bolsonaro está ganhando, mas com uma menor vantagem. Vamos olhar aqui no detalhe, Márcio. Ele está na frente de Lula, só que com menos de 50% dos votos válidos. Em outros estados, como São Paulo, Flávio Bolsonaro tem 53% dos votos válidos, ante 37% de Luiz Inácio Lula da Silva. Qual é a notícia que a gente já traz aqui? Flávio Bolsonaro conseguiu virar Tocantins em relação ao que havia sido o resultado do primeiro turno de 2022, que Lula tinha sido mais votado no estado de Tocantins, um estado de baixa densidade eleitoral, mas é simbólico, e também o estado do Amazonas, que Flávio Bolsonaro ganha de Lula no primeiro turno. Lula havia vencido no Amazonas. Antes, a gente vai ficar de olho, já que a gente sempre fala de Minas Gerais, quer saber como é que está a situação na corrida presidencial em Minas Gerais? Quem está na frente? Flávio Bolsonaro está na frente com mais de 49%, quase 50% dos votos válidos, com mais da metade das urnas apuradas, Márcio Gomes.
1: Coloca pra gente o Senado de São Paulo. A informação que eu recebo é que há uma boa diferença aparecendo entre as duas primeiras candidaturas. Veja só a diferença que aparece com 61% de urnas apuradas.
2: 3 milhões de votos a mais no arredondamento entre André do Prado, que está em segundo lugar, ante Simone Tebet, que tem uma votação muito parecida com a de Marina Silva. As duas aí, a gente vê pelos votos válidos, uma diferença de 0,9%. Mas Guilherme de Ritchie na frente com mais de 8 milhões e André do Prado com quase 8 milhões de votos válidos. Para usar de referência, na eleição passada era um voto só. Marcos Pontes, o astronauta Marcos Pontes, foi eleito senador pelo PL contra o ex-governador Márcio França, ex-ministro, com pouco mais de 10 milhões de votos, com quase 11 milhões de votos. Guilherme de Ritchie, neste momento, com 60% das urnas, já tem mais de 8 milhões e André do Prado chegando próximo dos 8 milhões. É muito provável, Márcio, que além da costura para deixar Ricardo Salles sem disputar a eleição e consolidar os votos nesses dois candidatos da direita...
1: Ele abriu mão da candidatura dele para
2: o
1: Senado.
2: Exato, mas o voto casado da direita está funcionando em vários lugares do país, inclusive em São Paulo.
1: Bom, aqui em São Paulo, Tarcísio Gomes de Freitas, nas propagandas de rádio, ele nem falava vote em mim. Ele falava vote nos senadores. Ele não fazia campanha para ele, ele fazia campanha para os senadores. Temos números de Minas Gerais, Tainá.
0: Minas Gerais, que é o segundo maior colégio eleitoral do país, importante, existe a máxima na política, no jornalismo. Para quem cobre eleição, a gente sabe que é uma... Quem ganha Minas, ganha no Brasil. Tinho, como a gente tem ali no canto, e Patrus Ananias, que é o candidato do presidente Lula, vem na sequência. Em segundo lugar, com 26,45% dos votos, Flávio Rosco, e que é o candidato do PL, o candidato oficial de Flávio Bolsonaro. Tem gente que ainda confunde, porque Cleitinho também é do campo da direita, mas não é o candidato oficial de Flávio Bolsonaro. Despontou ele por ele mesmo nessa campanha. Flávio Rosco, e que é o candidato do bolsonarismo, aparece em terceiro lugar, com 7,39%. Matheus Simões, que vem aqui, é o governador, né, deixado por Romeu Zema. Romeu Zema, que vai sair provavelmente derrotado em todos os sentidos dessa eleição, porque pontuou muito mal e também não conseguiu fazer o seu sucessor, Matheus Zema, do PSD, que está em quarto lugar, com 4,50.
1: Cleitinho Azevedo é aquele senador, para que você não lembra, não liga o nome à pessoa, você que não é de Minas ou não acompanha o mundo da política, é aquele que quase não foi candidato.
0: Não, ele
1: resistia
0: foi, fez...
1: a ser, ia, não
0: foram
1: ia.
0: Vários movimentos.
1: Teve,
0: né,
1: uma
0: Márcio?
1: Perda pessoal, é preciso que se diga, ele alegava isso também. O próprio partido resistia, aqui, resultado.
2: Me desculpa a interrupção, claro. Mais um estado pintado de azul, porque já sabe qual é o seu governador. O estado de Roraima, Arthur Henrique, candidato do PL, ex-prefeito de Boa Vista, é eleito em primeiro turno com quase 69% dos votos, mais de 2/3 dos votos, deixando para trás o candidato Republicanos, o atual governador Soldado Sampaio, com menos de 30% dos votos, não pode mais ser superado. Arthur Henrique, que havia vencido a eleição suplementar do estado de Roraima, teve... aquela situação ali de governador cassado depois de ter renunciado. Houve uma eleição suplementar que Arthur Henrique venceu, mas não pôde assumir, mas agora, no voto direto, ganha. E tem mais definição, o nosso primeiro estado que vai estar amarelo no Magic Wall. Tocantins vai ter segundo turno entre a senadora professora Dorinha e Vicentinho Júnior do PSDB. Uma disputa bastante parelha num estado que não tem um grande volume de votos, mas que tem uma disputa bastante acirrada. E a gente percebe aqui pelo mapa de cidades que se pintaram com as cores do União Brasil de professora Dorinha ou do PSDB de Vicentinho Júnior. Segundo turno matematicamente definido no estado de Tocantins. O nosso mapa aqui do Magic Wall vai ganhando as suas cores. Enquanto estiver a cor cinza, é porque a apuração está em curso e não é possível decretar um resultado do ponto de vista matemático. Quando ganha essa cor azul, governador eleito, não é preciso mais segundo turno para se saber quem vai governar o estado nos próximos 4 anos. Pintou de amarelo, vai ter segundo turno. No caso, Tocantins é o primeiro estado que já sabe que vai voltar às urnas daqui a 3 semanas, Márcio Gomes e Gustavo Uribe e Tainá Falcão.
0: Eu vou pegar para a gente poder concluir o nosso raciocínio, Márcio. O Breaking News tem prioridade na nossa programação. Total. Mas a gente estava falando de Minas Gerais, que é um estado tão importante e que vai ter um peso enorme nas eleições presidenciais. Não apenas porque é um estado que tende a ditar os rumos das eleições, o resultado, quem ganha em Minas ganha no Brasil, essa é a máxima, mas também porque é importante para o candidato que vai para o segundo turno, eventualmente Flávio ou Lula, ainda ter mobilização em Minas Gerais. Se for mesmo esse o resultado de Cleitinho Azevedo, levando no primeiro turno, como as pesquisas desenhavam, Cleitinho Azevedo não fez campanha para Flávio Bolsonaro, mas a tendência é que ele faça num segundo turno. Pelo menos essa é a expectativa. Outras variantes entram no meio do caminho, porque Cleitinho tem discursos, ora, muito alinhados ao governo, como, por exemplo, quando da defesa da principal bandeira eleitoral de Lula para esse segundo turno, que é o fim da escala 6-1. Cleitinho Azevedo, retomando para nossa audiência do Republicanos, tem 53,87% dos votos contra o candidato de Lula, Patrus Ananias, ex-prefeito, deputado, ex-ministro, com 26,45% dos votos. Flávio Rosco, que é o candidato oficial de Flávio Bolsonaro, tem 7,39%. Tem mais um break news, Uribe?
3: Eu falei que no Mato Grosso se desenhava um cenário de definição no primeiro turno, dito e feito. 87,20% das urnas. Nós temos então a eleição de Otaviano Piveta do Republicanos com 61,07%. Nessa altura do campeonato é impossível que os demais candidatos consigam passar Piveta. Na sequência veio o candidato de Flávio Bolsonaro, Wellington Fagundes do PL, com 22,96%. E a candidata de Luiz Inácio Lula da Silva, doutora Natasha, do PSD, com 15,07%. A gente consegue ver o Distrito Federal para saber se realmente houve uma evolução? Tudo se desenha no Distrito Federal para um segundo turno. Você, Yuri.
2: Daqui a pouquinho a gente olha o Distrito Federal, mas vamos olhar o mapa aqui, porque mais um estado também ganhou a cor azul de definição em primeiro turno, que é o estado de Rondônia. Mais uma vitória do PL. Marcos Rogério, senador da República, vence em primeiro turno o estado de Rondônia com mais de 56%, quase 57% dos votos. Não pode mais ser ultrapassado, nem deixar de ter mais da metade dos votos válidos. Adailton Fúria, do PSD, fica na segunda posição. O ex-prefeito de Porto Velho, Hildon Chaves, tinha começado ali na segunda colocação, depois perdeu. E com isso, mais um estado, o nosso Magic Wall vai ganhando mais cores azuis do que amarelas nesse momento. Já temos 5 estados definidos com o primeiro turno, que já sabem quem vão ser os seus governadores, e um estado, Márcio Gomes, que já sabe que vai ter segundo turno na disputa local.
6: E a gente sabe que, pelo que a apuração está mostrando, São Paulo terá primeiro turno, vitória em primeiro turno, certamente. Veja só, quase 71% de urnas apuradas, e Tarcísio mantém os mais de 60% de votos
2: mais
6: válidos.
2: Um estado ficou em azul aqui também, não perde mais Jorginho Melo, candidato do PL. O PL, essa eleição era uma das mais fáceis de serem previstas, a reeleição de Jorginho Melo. E olhando para o nosso mapa aqui, já começando a desenhar os partidos, neste momento a região sul pode ser toda governada pelo PL já no primeiro turno. Porque Sérgio Moro está muito próximo ali nesse photochart. E rapidamente, Márcio, só para olhar o Rio Grande do Sul, Luciano Zucco também com mais de 50% dos votos válidos.
6: Yuri, um salto importantíssimo na apuração nacional. Nós estávamos parados na casa do 47 votos, urnas apuradas, agora pulamos para 64% de urnas apuradas e Flávio Bolsonaro deixa a casa dos 50% de votos válidos. Nesse resultado, haverá segundo turno. Ainda é cedo para dizer isso? Sim. Mas a tendência é essa, já se pode confirmar. Já temos uma tendência, ter segundo turno. Flávio Bolsonaro, pela primeira vez, aparece abaixo dos 50% dos votos válidos, neste momento em que a totalização vem dando sempre vantagens para o presidente Lula. Agora Flávio Bolsonaro aparece com 49,58% dos votos válidos. Ele tinha 50,2% dos votos válidos. Lula tinha 41,63% dos votos válidos. Agora tem 42,25% dos votos válidos. Pelo andar da carruagem, usando a expressão que já ouvimos algumas vezes aqui,
1: olhando cada décimo que chega e os votos que chegam de outras regiões, a gente percebe que essa diferença vai ficar cada vez menor, mas parece que teremos segundo turno. É quase certo que podemos definir isso, mas o certo agora é que temos definição do Rio Grande do Sul.
2: Vem comigo, Márcio Gomes. Yuri Rio Grande do Sul, como a gente tinha acabado de falar, muito provavelmente o Luciano Zucco ia ser eleito em primeiro turno, está aí. Não pode mais ser ultrapassado, nem deixar de ter mais da metade dos votos válidos. Luciano Zucco, candidato do PL, é o novo governador do Rio Grande do Sul, deixou para trás a candidata da esquerda, Juliana Brizola, do PDT, e o candidato do governador Eduardo Leite, o vice-governador Gabriel Souza, do MDB. A gente percebe aqui que Luciano Zucco conseguiu vitória em uma série de cidades. Não vai conseguir, pelo que está desenhado aqui, na capital. Não, na capital também, olha. É Juliana Brizola quem está um pouquinho à frente, mas uma diferença mínima de menos de, pouco mais de 15 mil votos a favor da candidata do PDT. Mas no estado como um todo, a gente já tem mais um estado pintado de azul. É o Rio Grande do Sul. Dois estados da região sul. A gente já tinha falado de Santa Catarina, Jorginho Melo, que era uma barbada. Rio Grande do Sul confirmado. Sete estados já sabem quem são seus governadores. Toda atenção na região sul para Sérgio Moro, se ele vai conseguir manter aquela casa decimal acima dos 50% ou se vai precisar de um segundo turno contra Sandro Alex, Tainá Falcão.
0: Aos poucos a gente vai avançando no Brasil também, minha gente. A gente vem trazendo um novo cenário. Com o avanço da apuração das urnas, passamos para 64,81% das urnas apuradas neste momento, 7 horas e 17 minutos, com um pouco mais da vantagem de Flávio Bolsonaro sendo reduzida, pouco a pouco, na verdade, essa vantagem sendo reduzida. Ele que já chegou a 51% dos votos, cai para 49,58%. Enquanto isso, o presidente Lula vai subindo, estava com 40, foi para 41, agora chega a 42,25%. É interessante a gente olhar o avanço da apuração no Nordeste. Eu estava olhando aqui, Márcio, pelo site do TSE, por exemplo, estados importantes, né, que têm peso na região Nordeste, onde o presidente Lula tem vantagem, como a Bahia, né, o Ceará também citados, são estados que estão citados geralmente pela campanha como decisivos para o presidente, porque acabam equilibrando o jogo em outras regiões, Sul, Sudeste, onde Flávio Bolsonaro pode ter maior vantagem.
1: A Bahia tem
0: então,
1: o quarto maior colégio eleitoral do Brasil
0: também, claro, que está com 53% das urnas apuradas, Ceará com 52%, Alagoas não chegou nem a 50%, onde Lula também vai garantir vantagem com 41%. Então essas regiões, ó, Maranhão 60%, Minas Gerais, onde Lula também se descolou de Flávio Bolsonaro e segundo as pesquisas tem uma vantagem ali de 5 pontos percentuais, segundo os institutos de pesquisa nessa semana, está com 70% das urnas apuradas, diferente do Centro-Oeste, que dá vantagem a Flávio Bolsonaro, Mato Grosso com 89%, Mato Grosso do Sul com 97%. Só para a gente ficar aqui num comparativo sobre as regiões, que é algo que a gente sempre precisa lembrar a nossa audiência, né? Essas diferenças, como elas vão se moldando a depender da região e de como cada candidato recebe os votos dessas regiões.
1: O Sul vai esgotando seus votos, que certamente iriam para Flávio Bolsonaro. Certamente foram para Flávio Bolsonaro. O Nordeste ainda tem um bolsão de urnas a serem apuradas. Ou seja, essa diferença pode vir a cair se confirmadas as pesquisas que mostram o presidente Lula tradicionalmente liderando com uma boa vantagem, com uma grande vantagem em estados como Pernambuco e Bahia. Ou seja, aqui já é quase certo, com 65% praticamente de urnas apuradas, que a gente terá segundo turno. Mas é claro, precisamos acompanhar voto a voto, já que os décimos nessa apuração vão contar demais.
3: Márcio, que o índice de abstenção está na média histórica, está 21% por enquanto. A gente precisa ver como vai ser a apuração no Nordeste. Mas isso leva a uma explicação de que não houve um aumento tão grande na abstenção como se temia inicialmente por uma definição em primeiro turno. Tudo indica que a disputa presidencial vai para o segundo turno. Aqui no DF a disputa está acirradíssima. Minha gente, a gente está com 99% das urnas apuradas. Celina Leão cresceu um pouquinho, está com 49,88%, mas ainda não é possível dizer que vai ter uma disputa em segundo turno, porque se todos esses votos faltantes forem para ela, ela passa ali dos 50%. Na sequência, nós temos Leandro Graz, do PT, com 34,51%, Paula Belmonte, do PSDB, com 8,51% e Kiko Caputo, do Novo, com 4,38%. Agora eu quero ir para Goiás, porque é o colégio eleitoral de Ronaldo Caiado, do PSD, e ele ficou por lá nos últimos dias para tentar ter uma definição em primeiro turno do Daniel Vilela, que é o atual governador. A gente tem 83,27% e tudo indica que ele vai conseguir o intento dele de reeleger Daniel Vilela do MDB em primeiro turno. Ele tem nesse momento 58,74%. Wilder Moraes, do PL, candidato de Flávio Bolsonaro, tem 22,38%. E Luiz César Bueno, candidato de Lula, do PT, 9,70%. E Marconi Perillo, ex-governador de Goiás, que hoje está no PSDB, tem 8,81%. Yuri, tem avanço no Paraná?
2: Que está naquela disputa acirradíssima. A grande questão do Paraná é ter ou não ter segundo turno. O dilema hamletiano do Paraná é se Sérgio Moro vai seguir com pouco mais de 50% dos votos válidos. A gente não tem nem 3%, 2%, 2,14% das urnas a serem apuradas, Márcio Gomes. E Sérgio Moro está nessa expectativa, tem mais do que o dobro de votos de Sandro Alex, candidato apoiado pelo governador Ratinho Júnior. Mas esta tentativa de dizer que Sérgio Moro não é Ratinho Júnior, quem é Ratinho Júnior é Sandro Alex, não parece ter surtido efeito. Sérgio Moro pode fazer na região sul, olhando aqui para o nosso mapa aqui dos estados por partidos, pode fazer a tripleta do PL na região sul. Já tem duas cadeiras de governador já garantidas em primeiro turno, pode garantir o segundo turno. Na corrida ao Senado, que ainda está emocionante, vamos dar um giro por alguns estados. A gente ainda já estava no Paraná, tudo caminhando para que Felipe Barros seja eleito senador, deputado do PL.
7: Aqui já podemos definir isso, né?
2: É muito provável, tem 1 milhão de votos de distância entre Deltan Dallagnol e Alexandre Cury.
7: E apenas 3% de urnas para serem apuradas.
2: Exato, muito pouca urna. A grande questão é a situação jurídica de Deltan Dallagnol. Mas na região Nordeste a gente tem algumas notícias importantíssimas nessa corrida ao Senado. Vamos olhar para o estado do Piauí. Olha que disputa acirrada que pode deixar de fora do Congresso Nacional ninguém menos do que o presidente do Progressista, Ciro Nogueira, cujo nome esteve mais do que envolvido nessas investigações do caso Master, o senador Marcelo Castro, do MDB, encaminhando bem a reeleição, e o deputado Júlio César, olha como é que ele se apresenta. O Julinho do Lula, em estados como, da região Nordeste, como Piauí, o PT mantém a sua força. Vamos olhar um outro estado que isso está se desenhando? Ceará, Cid de Gomes e Luiziane, dois candidatos da esquerda, avante ali, avançando e deixando o capitão Wagner do União Brasil, que tentou ser eleito prefeito de Fortaleza, tentou ser eleito governador do Ceará, e Alcides Fernandes, pivô daquela discussão toda entre Flávio Bolsonaro e Michele Bolsonaro, lá no PL com apoio de Ciro Gomes, etc., não vai dando resultado. Tem outro estado com uma notícia importantíssima. Cadê a Tainá Falcão para a gente trazer, olhar junto esta situação de Alagoas, Márcio Gomes? Olha só, Tainá, Arthur Lira,
0: ex-presidente. Vamos que o pessoal de Alagoas está perguntando se a gente não vai falar do estado. Estou sendo demandada.
2: E tem notícia. Arthur Lira, ex-presidente da Câmara, vai liderando a disputa com mais de 30% dos votos. E essa disputa acirrada entre Marina JHC, mulher
0: do ex-prefeito JHC, que está disputando ao governo com Renan Filho.
2: Podendo colocar fim a uma das carreiras mais longevas da política brasileira. Se eu não me engano, quase 40 anos de vida pública. Quatro vezes presidente do Senado, Renan Calheiros, ameaçado também de ficar de fora do Senado, do Congresso Nacional, desde que ele foi deputado estadual, deputado federal, senador, ministro, nunca tinha deixado de ter um mandato, pode ser, depois de décadas, mais um desses grandes caciques que pode ficar de fora da disputa. Já que estamos no Senado, olha como é que está a situação de Minas Gerais, também uma disputa parelha. Mais um candidato ao Senado pelo PL, despontando nesta corrida, Domingos Sávio, com quase 25% dos votos. Marília Campos, ex-prefeita de Contagem, na segunda colocação, bateu o pé para ser candidata ao Senado, vai mostrando que estava mais certa do que Lula, que queria que ela disputasse o governo, mas numa situação acirrada com o senador Carlos Viana, Áurea Carolina do PSOL na frente e cadê Aécio Neves? Cadê Aécio Neves na sétima posição? Aécio que titubeou, não vou mais concorrer, vou ficar fora da vida pública, fui conclamado a ser candidato ao Senado, está atrás do Marco Antônio Superman, que é de São Paulo, mas migrou para Minas Gerais para fazer a disputa, e Marcelo Aro, do PP, que até cogitou concorrer ao governo estadual, mas as duas vagas vão se desenhando neste momento, uma para o PL e outra para o PT na disputa ao Senado.
7: As urnas falam. E dão mensagens fortíssimas. Essa é uma delas. E aquelas disputas no Nordeste que você nos mostrou também mostram muito significativamente como o eleitor, muitas vezes, é atento ao que acontece fora do mundo da política.
2: Tainá, Márcio, o nosso mapa vai sendo pintado aqui na corrida presidencial. O nosso médico, o que ele vai indicando? Flávio Bolsonaro fortaleceu a fortaleza do bolsonarismo na região sul, no centro-oeste, avançou no estado do Amazonas, que não tinha sido vencido por Jair Bolsonaro em 2022, avançou no Tocantins e está avançando em Minas Gerais. De novo, se a gente olha todo o retrospecto da eleição presidencial no país, pode ter segundo turno, é o que está indicando aqui o nosso totem. Flávio Bolsonaro está vivendo a situação que Lula viveu em 2022. O candidato da oposição muito perto de ganhar no primeiro turno, mas não consegue, precisa ir para o segundo turno. E o presidente disputando a reeleição, não conseguindo passar desse patamar de 42%, 43%, talvez 44%. E perdendo esses estados-chave.
0: Ou seja, né? A gente estava falando aqui da importância de saber também quem passa na frente. Se é Flávio Bolsonaro ou se é Lula.
2: Com que vantagem?
0: Essa era uma. Com que distância? São as duas perguntas hoje em aberto que as duas campanhas têm.
2: Está praticamente um espelho invertido do que aconteceu 4 anos atrás. Tá. Flávio Bolsonaro ocupando a posição que Lula ocupou em 2022 e Lula sendo colocado no lugar que era de Jair Bolsonaro. Deixa... Me pediram para falar
0: isso,
2: do Senado
0: Santa
2: em Santa
0: Catarina.
2: Catarina.
0: Depois a gente ir para o governo
2: Vamos
0: do Espírito
2: olhar
0: Santo aqui no Ledão.
2: Santa Catarina. Carol Detone, do PL, e Carlos Bolsonaro com uma vantagem de mais de 650 mil votos em relação ao senador Espiridião Amin. Vai se configurando mais uma...
0: Dupla, né, de direita que ganha.
2: O PL fechou a cartela toda.
0: Não é dupla nem de direita, é dupla bolsonarista e é a força do sobrenome, é o que a gente estava falando.
2: Os dois senadores.
0: Carlos, que saiu do Rio de Janeiro, mudou o seu reduto eleitoral.
7: Domicílio,
0: para Santa Catarina e conseguiu mesmo, fez pouquíssima campanha, na verdade, ficou muito focado na nacional e consegue, aí pelo que a gente está vendo, ser o senador eleito pelo estado com Carol Detone, deixando para trás
7: Espiridião
0: um político antigo, experiente também. Mais um que fica para trás, Espiridião Amin, nessa disputa.
2: E já dá para a gente dizer uma coisa, tem um grande derrotado nestas eleições, o Supremo Tribunal Federal.
0: Tem resultado em Goiás. Vamos
3: para
0: o resultado,
3: Uribe? Vamos olhar para Goiás, reeleição em Goiás também, trabalho que Ronaldo Caiado fez para o atual governador. Daniel Vilela é matematicamente eleito com 58,82%. O atual governador é o candidato de Ronaldo Caiado. Temos na sequência o Idomel Moraes, do PL, que era o candidato de Flávio Bolsonaro, com 22,25%. Luiz César Bueno, do PT, candidato de Lula, com 9,74%. E o ex-governador Marconi Perillo, do PSDB, com 8,82%. A gente tem 90,14% das urnas apuradas. Eu posso dizer que essa é a eleição de definição no primeiro turno. E não é só em Goiás, Piauí também. Nós temos nesse momento uma definição em primeiro turno, para surpresa de ninguém. Nós temos uma reeleição também no Piauí. O atual governador Rafael Fonteles, do PT, com 70,16%. É ainda além do que apontavam as pesquisas eleitorais. Isso com 83,43%. Lembrando, esse percentual pode aumentar. Não houve, nesse momento, apuração total. Na sequência, Joel Rodrigues, do PP, que é o candidato de Ciro Nogueira, com 28,20%. E temos definição também em Sergipe. Importante a gente salientar também o cenário em Sergipe. Nesse momento, nós temos, então, o atual governador do PSD, Fábio Mitriede, com 59,02%. é o candidato de Lula. Lula apoiou, então, o candidato do PSD nessa tentativa, então, de ter uma frente ampla. Isso com 92,32%. Na sequência, Valmir de Francisquinho, mais ligado à direita, do Republicanos, com 37,59%. Tainá Falcão, é como a gente falou, né, Márcio Gomes? É a eleição nos estados da reeleição.
7: A gente está assistindo a esses estados serem definidos em primeiro turno, as pesquisas mostravam isso, muitos estados serão definidos em primeiro turno, mas na apuração nacional a gente continua parado em 64,81% de urnas apuradas. Na próxima totalização, e já estamos há algum tempo parados aqui, certamente vai ser maior de 70, certamente vai passar de 70, talvez 72, 73% de urnas apuradas, porque a gente já começa a se dirigir para a reta final desta apuração, quando temos já, duro falar que teremos segundo turno, mas uma definição bastante clara, cada vez mais clara, de que teremos, pelo menos nas últimas atualizações, de que teremos segundo turno com Flávio Bolsonaro ali nos 49,58% de votos válidos, Lula com 42,25% de votos válidos. E aqui é importante destacar os outros candidatos, como eles estão num número muito abaixo do que as pesquisas começavam a apontar, mas sabemos, eles estavam desidratando. Augusto Cury com 2,97%, Ronaldo Caiado com 2,34%. Eu não sei se a gente consegue mostrar as outras páginas com os outros candidatos, mas o Uribe bem destacou, e é preciso relembrar isso aqui, a abstenção nacional, 21%. Está dentro da média. Ano passado foi 20,5%, 20,7%. Hoje, um pouco maior neste momento, com 21% de abstenção. Claro, precisamos ver os votos brancos e nulos, que também entram na conta. Aqui está o restante. Renan do Missão, 2,34%. Romeu Zema, do Novo, 0,29%. Esses candidatos que chegaram a parecer que seria uma terceira via, mas um ano que não tivemos terceira via. E esses números comprovam a polarização muito forte, extremamente forte, e como Yuri pontuou, neste momento, em relação à última eleição presidencial, uma virada de posições. Flávio Bolsonaro em primeiro lugar, indo para o segundo turno em primeiro lugar, se esse quadro se confirmar, e Luiz Inácio Lula da Silva em segundo lugar. Tudo desenhando-se para um segundo turno na eleição presidencial.
0: Pois é, o que importa agora é a gente saber qual vai ser essa diferença também, né? Quem sai na frente, qual é a diferença de um e de outro, porque o que a gente explicava no começo, a diferença de 5 pontos, segundo os especialistas, ela dá uma folga maior. A diferença de 1, 2, 3 pontos é uma eleição extremamente difícil, extremamente apertada, difícil de ser revertida. A gente vai agora trazer Minas Gerais novamente em tela enquanto esperamos o cenário de presidência ser alterado. Eu estou aqui atenta também ao site do Tribunal Superior Eleitoral, dando uma olhada nos estados. Ao que me parece, Márcio, está mesmo com o Nordeste, essa definição final, Bahia ainda com 50% das urnas, Pernambuco 70%, Alagoas também, Ceará 68%, o residual, ó, Bahia subiu, está com 67%, mas Alagoas 57% subiu um pouquinho também. O residual está com o Nordeste, então a definição que vai vir nesse finalzinho vem do Nordeste do país. Aqui a gente tem a seguinte colocação, Cleitinho Azevedo ainda pontuando com 54,32%, 64% das urnas apuradas. Minas Gerais também vai assim mexendo lentamente, a gente está vendo. Na sequência tem o candidato de Lula, Patrus Ananias, está muito parecido com o que a pesquisa deu ontem, isso aqui, tá? A pesquisa estava dando exatamente esse percentual para o Cleitinho, eu estou procurando Minas Gerais para a gente ver nacional. Mas enquanto isso, tá? Nacional Minas Gerais. Minas Gerais, que é importante, segundo o maior colégio eleitoral do país, vai também trazer um peso para essa eleição e está com 81% das urnas apuradas nacionalmente. Para o governo, 64%. Então a gente tem aqui, por enquanto, um cenário estático, Márcio. Estático por um tempo até que todo o estado seja apurado.
7: A gente tem atualização do Espírito Santo, ainda ficamos na região sudeste. É importante a gente acompanhar esse estado e a gente vai trazer aqui a atualização quando alcançamos 99,25% das urnas apuradas. E Lorenzo Pasolini, que foi por duas vezes prefeito de Vitória, aparece com 49,73%.
1: 33% dos votos válidos. Ricardo Ferraço, atual governador, 34,03% dos votos válidos. Hélder Salomão, do PT, com 15,27% dos votos válidos. 99,25%, ou seja, falta 0,75% de urna para ser apurada. Isso significa que se esse 0,75%, se todas essas urnas forem para Lorenzo Pasolini, ele vence em primeiro turno. Isso pode acontecer? É difícil. Então, aqui também se desenha cada vez mais forte mais uma disputa de segundo turno, Tainá.
0: Uribe tem notícias do Distrito Federal, que também está numa situação semelhante.
3: A
0: Uribe, o que está faltando?
3: O Distrito Federal, inicialmente, está aí na Falcão. Aqui é uma questão que eu peço desculpa aos nossos telespectadores, porque eu disse que o Distrito Federal ia ser o primeiro. Lê do engano, nós temos 99,51% das urnas. Aí vocês perguntam, Uribe, por que não fechou? Porque se todos esses votos faltantes forem para Celina Leão, ela ganha. E ela aumentou a vantagem sobre Leandro Grass. Ela está

0: 41%. As pesquisas já apontavam que o Mano de Freitas poderia levar no primeiro turno. Essa é a tendência que a gente observa. E para Ciro Gomes seria uma derrota retumbante. Ele já perdeu algumas vezes para a presidência da República e ali tem uma possibilidade de derrota também para o governo cearense. Vamos olhar para a Bahia. A Bahia também evoluiu bastante nos votos. Nesse momento, na Bahia, nós temos de percentual de urna 67,11%. E se desenha também o cenário de definição no primeiro turno, mas muita calma nessa hora, porque a Semi Neto tem chance ainda de virar. Nós temos Jerônimo Rodrigues do PT com 54%, a Semi Neto do União Brasil com 45,46%. E Yuri Pita, teve avanço no Norte?
1: Teve avanço no Norte, Uribe. Eu não vou resistir à piada. Você falou que o Distrito Federal ia ser o primeiro a anunciar. 11, na verdade, 11 estados passaram na frente do Distrito Federal, 10 com o governador definido em primeiro turno e um estado que vai para o segundo turno.
2: É um candango apaixonado.
1: É isso aí. Não, é justo, é justo. Vamos lá olhar para a região norte, estado do Pará. Doutor Daniel também nessa expectativa de quebrar a hegemonia da família Barbalho no governo estadual. Depois de 2 mandatos de Helder Barbalho, a governadora Hanna Gassan do MDB não está conseguindo
2: fazer frente. Yuri, desculpa. Definição em São Paulo. Temos uma definição no estado de São Paulo, maior colégio eleitoral do país, e Tarcísio Gomes de Freitas está reeleito. Ficará por mais 4 anos à frente do Palácio Bandeirantes quando alcançamos 90% das urnas apuradas. Não perde mais Tarcísio Gomes de Freitas, colocando Fernando Haddad num segundo lugar muito distante, com 36,2% dos votos válidos, colocando mais distantemente ainda Vivian Mendes do UP, a terceira colocada, com 0,35%. Uma eleição polarizada, mas que claramente o povo de São Paulo escolheu seu governador para ficar mais 4 anos à frente do Palácio Bandeirantes, se cacifando assim. Eu sei que ele mal foi reeleito, mas já olhando para daqui a 4 anos, o poder que Tarcísio Gomes de Freitas terá para escolher para onde quiser ir na próxima eleição.
3: O poder que Tarcísio de Freitas tem, o poder que ele conquistou desde que sentou na cadeira de governador de São Paulo. A gente viu... A gente vai com Santa Catarina ou eu continuo com São Paulo? Rapidinho. Aqui a gente faz tudo ao mesmo tempo, tá? Vocês estão vendo, a gente está se comunicando ali com o Switcher. Só para a gente trazer um pouco de análise, é importante, porque isso também reflete o que vem daqui por diante no cenário nacional, como o Márcio Gomes estava trazendo. Tarcísio de Freitas hoje é um nome de peso na política nacional, era um técnico, foi escolhido a dedo pelo presidente, ex-presidente Jair Bolsonaro, para ser o governador de São Paulo, foi eleito sob o bolsonarismo, se descolou do bolsonarismo por vários momentos, testou esse descolamento e hoje pode-se dizer que é um político que caminha para a independência. Um político que em 2030 estará muito mais atrelado ao centro do que ao bolsonarismo. Agora, claro, o futuro político de Tarcísio de Freitas em 2030 está muito distante para a gente fazer análises tão alongadas, mas depende também da eleição presidencial, se Flávio Bolsonaro será ou não eleito, porque Tarcísio de Freitas, vale a lembrança, foi o primeiro nome colocado como opção para essa disputa, depois que Jair Bolsonaro foi preso contra Luiz Inácio Lula da Silva, e era um nome visto como muito mais difícil de vencer do que Flávio Bolsonaro. Lê do engano da campanha do presidente Lula.
2: Nós temos atualização também no Senado de Santa Catarina, é isso, Yuri Pita?
1: Mais 2 vagas confirmadas para o PL de Flávio Bolsonaro. Carol Detone e Carlos Bolsonaro vão ficar 8 anos no Congresso Nacional, deixando de fora um político experiente do mesmo campo político da direita, como Spiridião Amin, que disputava a reeleição e está aí a praticamente 10 pontos de distância de Carlos Bolsonaro, com 94% das urnas apuradas. Santa Catarina, mais um estado que tem 2 senadores eleitos pelo PL, além do próprio governador. A tripleta do PL em Santa Catarina era algo esperado, um estado que já há muito tempo tem dado apoio à família Bolsonaro. Se a gente for olhar também para o estado do Paraná, Felipe Barros também já muito confortável na sua vantagem. Se a gente olhar para o Rio Grande do Sul, Sanderson do PL também muito confortável nessa vantagem. Praticamente, olha, é um voto praticamente igual dos dois candidatos.
2: Olha o ex-ministro do presidente Lula.
1: Exato. Esse voto casado da direita com voto de protesto, de confronto com o Supremo Tribunal Federal, está prevalecendo no país.

0: país praticamente como um todo. A gente fazendo outro olhar aqui, ó, a gente já falou de Mato Grosso do Sul também, dois senadores do PL. Se a gente olhar para Minas Gerais, o candidato do PL ao Senado está na frente, Domingos Sávio. Se a gente olhar para o estado de Goiás, Gustavo Gayer do PL, deputado federal, também na frente. O candidato, outro candidato do PL, de menor expressão, não consegue porque Gracinha Caiado tem a força de ser a mulher de Ronaldo Caiado, ex-primeira-dama, conseguindo a segunda vaga. O número está atualizando, mas os dois num patamar acima de 1 milhão de votos e não sendo superados por outros candidatos.
1: E já estamos na reta final dessa apuração, ou seja, a tendência desse quadro mudar
0: Exato.
1: É muito pequena.
0: Ó, Márcio,
1: praticamente impossível.
0: Praticamente impossível. Região Norte, mais dois senadores do PL praticamente eleitos. Dr. Fernando Máximo, que é deputado federal, migrou para o PL, e Bruno Scheid, também do PL. Se a gente olhar para o Paraná, mais uma vez voltando aqui ao Senado do Paraná, Felipe Barros, matematicamente eleito, e Deltan Dallagnol, matematicamente eleito. A vontade do eleitor paranaense é que Deltan Dallagnol esteja no Senado. Vai estar? Não sabemos. A questão judicial, se ele pode ou não pode ter a sua candidatura, que sofreu aí idas e vindas neste fim de semana, entre sábado e domingo, houve duas decisões da Justiça Eleitoral relacionadas à candidatura de Deltan Dallagnol, é isso que vai configurando.
1: Desculpa, rapidinho, não, só para olhar, e perceba, a gente tem que olhar os vitoriosos, mas também quem ficou de fora, Gleisi Hoffmann.
0: Gleisi Hoffmann, exato, uma aposta de risco, ela que foi a segunda deputada federal mais votada no estado do Paraná, perdeu para quem em 2022 como mais votado? Deltan Dallagnol. Uma disputa, praticamente um revival ali da Operação Lava Jato, e numa aposta de risco do PT, ela se lançou ao Senado e não consegue avançar, fica atrás de Alexandre Cury, que é da chapa do governador Ratinho Júnior, mas os dois candidatos de Sérgio Moro avançam nessa disputa. E olhando aqui também para São Paulo, é muito provável, ó, os dois candidatos, o que eu te falei sobre a eleição do astronauta Marcos Pontes como senador do PL 4 anos atrás, mais de 10 milhões de votos, não chegou a 11. Os dois já chegaram a 11 milhões de votos. Praticamente também uma diferença de 500 mil votos apenas entre Guilherme de Ritchie e André do Prado, deixando Simone Tebet 4 milhões de votos atrás na terceira colocação. Dois senadores ligados ao campo da direita e ao bolsonarismo. Vamos olhar o seu Rio de Janeiro, Márcio Gomes. Dois candidatos do PL na frente, deixando de fora a deputada Benedita da Silva,
1: que aparecia em primeiro lugar em todas as pesquisas.
0: A dificuldade das pesquisas de conseguirem medir isso, o comportamento do eleitor no segundo voto do Senado. Mesmo que ela possa ter uma boa votação de primeira escolha, se os outros dois vão bem casadinhos, como foram os candidatos PL, Carlos Portinho é senador, assumiu a vaga de Haroldo de Oliveira, que faleceu, mas não era um político de voto para se eleger Senado. Primeira medida dele seria ir para a Câmara. Acabou sendo colocado na chapa e está aí liderando.
1: Rapidamente, temos definição no Senado do Espírito Santo também.
0: Espírito Santo, mais duas vagas definidas. Aqui uma disputa emocionante, porque houve um momento em que o deputado Evair de Mello, do Republicanos, bolsonarista, defensor do presidente Jair Bolsonaro, estava até em primeiro lugar. Mas a força de ter sido um governador bem avaliado como Renato Casagrande acabou prevalecendo, mas uma diferença mínima. Sim. 10 mil votos, a gente está falando de 2 décimos de diferença, deixando a filha do senador Maguinha Malta, de fora da disputa, mas competitiva, e deixando o senador Fabiano Contarato, do PT, candidato à reeleição, bem abaixo desses números.
1: É, Marcos, isso, a cada atualização de tela aqui é uma informação nova e mais 3-4 horas de análise a serem feitas ao longo da nossa programação na CNN Brasil, claro, a partir de amanhã, porque agora temos mais informação chegando com Gustavo Uribe e Tainá Falcão.
2: Vamos fazer um giro no Nordeste aqui no nosso telão curvo, Tainá Falcão. Começamos com o Maranhão. Temos 75,46% das urnas. Eduardo Braide, do PSD, ex-prefeito de São Luís, com 54,90%. O atual governador, Orleans Brandão, do MDB, com 33,92%. Felipe Camarão, candidato do Lula, do PT, com 9,42%. E Roberto Rocha, do PRTB, com 1,38%. Tainá Falcão, aqui também se desenha uma vitória no primeiro turno do ex-prefeito de São Luís. A gente vai observar bastante. Agora a gente vai para onde? Para tua terra?
3: A gente consegue colocar Alagoas, gente? Sim. vai para Alagoas agora. A gente está falando aqui, passando por toda... Ou vamos para o Ceará primeiro?
2: Bora para o Ceará.
3: Tirando o Maranhão, os próximos estados, Alagoas, Ceará, são estados que estão bem apertados, tá? Estão ali pau a pau, como a gente diz no popular. Aqui a gente está vendo a projeção do que trouxemos ontem na pesquisa, que é o Renan Filho. O Renan estava com 50, isso aqui é o tracking dele. E eles me falaram ontem, hoje de manhã, na verdade, na campanha do Renan Filho, que eles estavam acima dos 50%, 51%, era essa variação mesmo, contra 48% do ex-prefeito de Maceió, JHC. Durante toda a campanha eles ficavam trocando, tá? A gente abriu uma pesquisa, um estava na frente, abriu outra pesquisa, o outro estava na frente, mas o cenário que se desenha é para Renan Filho à frente, portanto, uma definição em primeiro turno com 60%, quase 56% das urnas apuradas.
2: A diferença ainda é pequena, por isso que a gente precisa ter cautela para saber se realmente vai ter ali uma virada ou se pode ter segundo turno. Tudo se desenha para o primeiro turno. Nós tivemos a linha Alagoas e a tendência é de que o pai de Renan Filho, Renan Calheiros, não seja reeleito.
3: A gente tem o Senado para colocar, gente?
2: O Senado
3: gente,
2: no Cunha Pita daqui a pouco
3: pouquinho. A gente traz.
2: Vamos então olhar para o Ceará inicialmente? Porque o Ceará também, a disputa era bastante ali atribulada, era uma disputa bastante acirrada, mas com uma tendência de definição no primeiro turno. E ela segue assim. Nós temos 68,32%. Hermano de Freitas, atual governador do PT, aparece com 51,94%. Ciro Gomes, do PSDB, com 47,41%. Aqui também tendência de primeiro turno, isso já era apontado. Para Ciro Gomes, é uma retumbante derrota, porque ele já tinha deixado de ser candidato à presidência da República, focou no Ceará, era o candidato de Jair Bolsonaro, mas quando Flávio Bolsonaro visitou o Ceará, ele meio que se escondeu, não quis fazer campanha no mesmo palanque, mas a gente vê aqui uma reeleição nesse momento. Daqui a pouco a gente vai para o Distrito Federal, Tainá.
3: Distrito Federal que prometeu muito, ainda não entregou nada. O resultado até agora a gente não tem, Márcio.
2: Tem Rio de Janeiro lá.
1: Disputa emocionante no Rio de Janeiro, que já alcançou mais de 70% das urnas apuradas, 73,5% de urnas apuradas. E Douglas Ruas permanece na primeira posição, levando em primeiro turno essa disputa. Em segundo lugar, Eduardo Paes, simplesmente 4 vezes prefeito do Rio de Janeiro, que está com 41,57% dos votos válidos. Aí vem os nanicos dessa eleição, Garotinho, William Siri, 3,27%, 2,71%. A gente está atento ali, mas percebendo uma certa manutenção, uma certa estabilidade. Douglas Ruas, o candidato do PL, que nesta eleição sempre aparecia em segundo lugar. Eduardo Paes avançou na frente logo no começo pelas pesquisas. Douglas Ruas foi diminuindo essa diferença ao longo da campanha eleitoral. Mas a gente imaginava, pelo que as pesquisas apontavam, é que a gente estaria vendo o quadro inverso. Mas não. Douglas Ruas chega e chega com força, com uma diferença de quase 10 pontos percentuais, Tainá. Mas, claro, ainda estamos com 73% de urnas apuradas.
3: Isso daqui, muita coisa ainda pode acontecer. Para quem é do Rio de Janeiro, está sendo tratado como uma surpresa, né? O que se esperava é que fosse uma definição primeiro em primeiro turno, com vantagem para o Eduardo Paes, ex-prefeito do Rio de Janeiro. E não que fosse dessa forma que, ao que parece, vai ficar com Douglas Ruas. É o que temos até agora com 73% das urnas apuradas. O cenário é de Douglas Ruas saindo na frente. Márcio, agora isso aqui é interessante, porque do ponto de vista da análise política, a gente pode dizer que houve uma nacionalização da eleição no Rio de Janeiro. Douglas Ruas se apoiou muito na candidatura de Flávio Bolsonaro, que esteve muito presente no Rio de Janeiro, tentando fortalecer não só a candidatura ao governo, mas a chapa ao Senado Federal. Uhum. É o reduto eleitoral da família Bolsonaro.
1: E a gente está vendo que deu certo, pelo menos por enquanto.
3: A gente está vendo que isso está dando certo, então isso vai apontar a nacionalização da eleição no Rio de Janeiro. Enquanto Eduardo Paes fez um movimento contrário, chegou até a conversar com a campanha do presidente Lula, viu que estava perdendo os votos e começou a diminuir a intensidade da propaganda de Lula na sua campanha. Então foi um movimento contrário que Eduardo fez, percebendo que poderia haver um avanço do seu principal rival.
1: Tainá falou eleição nacional, a gente está vendo na tarja, na tela, aparecendo aí embaixo da sua tela, que está bem aqui embaixo, os números da eleição nacional. Estamos parados há 45 minutos nessa totalização, 64,81% de urnas apuradas. Há 45 minutos não recebemos uma totalização. Eu tinha falado anteriormente que certamente um próximo pulo chegaria a mais de 70%. Estou errado. Agora vai chegar a quase 80% certamente nessa totalização, mas é importante destacar como ainda temos Flávio Bolsonaro com 64% de urnas apuradas, liderando essa corrida com quase 50% dos votos válidos. Ele já apareceu com 51, o máximo que ele alcançou nessa apuração foi 51,22% dos votos válidos. Foi perdendo alguns desses votos, décimo a décimo, com a chegada de votos de outros pontos do Brasil, especialmente Nordeste. Mas agora, pelo que se desenha, teremos segundo turno. Mas é claro, depois de 45 minutos de atualização parada, a gente precisa perceber e ter paciência. A próxima totalização pode definir esse quadro, que neste momento aponta segundo turno entre Flávio Bolsonaro e Luiz Inácio Lula da Silva, só que com Flávio Bolsonaro largando na frente. Isso faz uma tremenda diferença no segundo turno, Tainá.
3: Contrariando as expectativas das duas campanhas. A gente está trazendo desde ontem que todas as pesquisas e das dos próprios trackings. Porque mesmo a vantagem que era vista na campanha de Flávio Bolsonaro, não era uma vantagem larga como a gente está vendo aqui. Era de 2-3 pontos percentuais no máximo. Assim como para o presidente Lula também hoje de manhã, conversando com a campanha dele, essa era a margem prevista, ou seja, já se previa numa campanha e na outra que haveria uma diferença para um ou para outro, mas ainda assim uma diferença estreita, não dessa forma, não dessa dimensão como a gente está mostrando para vocês com Flávio Bolsonaro muito à frente do presidente Lula.
1: Por que que essa diferença, desculpa, que o tracking de Bolsonaro poderia apontar uma diferença desse tamanho? Jamais um instituto de pesquisa apontou isso, nenhum deles.
3: Nem o tracking, isso que eu estou dizendo, nem os trackings, Márcio, os dois. Para Flávio havia uma vantagem de 2-3 para frente de Lula e para Lula também havia uma vantagem igual ali de 2-3 mencionados para o presidente Lula. Ficou muito acima disso. Agora, isso é importante, Márcio estava falando para a gente. Por que que a gente precisa olhar para essa diferença e para essa posição? Porque tradicionalmente também o candidato que sai na frente no primeiro turno ganha no segundo turno. Então, as duas campanhas estavam preocupadas com a posição dos seus respectivos candidatos. Até aqui as pesquisas indicavam que Lula numericamente estava à frente de Flávio Bolsonaro. Não é o que está acontecendo agora com a consolidação, ainda não a consolidação, mas com um avanço para uma consolidação desse resultado. Flávio Bolsonaro tem grandes chances, portanto, de ser o candidato que sai na frente e ter uma larga vantagem, ampliando a dificuldade dessa disputa em segundo turno para Lula.
1: Olhando para os outros candidatos, a gente começa a entender, nos dá pistas importantes de onde vieram esses votos, de onde veio essa diferença que Flávio Bolsonaro apresenta em relação ao presidente Lula. Cadê Renan Santos, que não aparece entre os quatro primeiros colocados? Cadê ele? Augusto Cury. Zema. Esse a gente já sabia.
3: Já vinha esvaziando, sendo esvaziado,
1: a sua pontuação lá anteriormente. Mas veja Augusto Cury, 2,97%. Caiado, 2,34%. Renan Santos, na última atualização, mal chegava a 2%. Se não me engano, era 1,3% ou 1,7% de votos válidos. Isso significa que a campanha de trazer esses votos, esses apoios dos candidatos mais nanicos, deu certo para Flávio Bolsonaro.
3: Dois problemas para a campanha do presidente Lula avaliar agora, porque quando a gente começou o programa, eu perguntei para um dos coordenadores, para onde é que vocês estão olhando nesse momento? E eles falaram, abstenção está a mesma coisa do que as eleições anteriores, não mexeu, não caiu como eles pretendiam, 21%, ou seja, não conseguiu o Lula abrir vantagem com abstenção. A campanha que Flávio Bolsonaro fez, uma campanha que muitos candidatos consideraram arriscados, mas deu certo. Uma campanha para drenar os votos da terceira via. Esses dois pontos estavam sendo observados pela campanha do presidente Lula e mais. qual seria a vantagem do presidente Lula com a região Nordeste. Se ele conseguiria compensar a vantagem de Flávio Bolsonaro em outras regiões, Sul, Centro-Oeste, alguma vantagem que ele tem no Sudeste, segundo as pesquisas em São Paulo, Rio de Janeiro, com o Nordeste.
1: Como conseguiu em outras eleições? Desta vez, aparentemente, não está conseguindo, mas ainda estamos com 64% de urnas apuradas. Na próxima totalização, certamente vamos subir um pouco mais. Eu estou caminhando um pouco aqui para o lado, porque a Euripida tem outras informações de olhar o quadro nacional e ver o impacto que nós temos até aqui dessa dessa definição que nós estamos começando a ter de segundo turno na eleição presidencial com Flávio na frente.
0: Essa vitória parcial é de mais de 5 milhões e meio de votos que Flávio Bolsonaro, candidato do PL, coloca. E o nosso Magic Wall, embora a gente esteja também na mesma situação aí parado, com esses quase 65% de urnas apuradas, nos ajuda a entender com essa virada que Flávio Bolsonaro faz em relação a 2022. Lula havia ganhado Amazonas, Tocantins e Minas Gerais na eleição de 4 anos atrás. Perdeu esses três estados, ou está perdendo esses três estados neste momento. Com uma menor diferença para Flávio Bolsonaro em relação a Lula, a gente vê só no estado de Minas Gerais 49 a 42,5 em números arredondados, mas uma diferença bastante significativa. E o que isso tem de impacto na corrida ao Senado, que todos estavam de olho? No Senado de Minas Gerais, a gente já mostrou essa vantagem de Domingos Sávio como candidato mais votado. Em estados como Mato Grosso, o governador, ex-governador Mauro Mendes, mantém a sua força, mas o ex-senador e hoje deputado federal José Medeiros consegue esta vantagem calçada na candidatura pelo PL, deixando de fora a deputada estadual Janaína Riva, que era vista como uma candidata que poderia ter força pela família Riva no estado, embora com um passivo grande de rejeição, e deixando ainda mais longe o ex-ministro Carlos Fávaro, candidato de Lula ao Senado. Mato Grosso, mais uma vez, configurando aí uma vitória de um candidato do PL e de um ex-governador que consegue chegar ao Senado Federal. E essa situação tem se reproduzido em vários lugares, como a gente já disse aqui no Espírito Santo, o ex-governador Renato Casagrande consegue, mas numa disputa muito parelha com Evair de Mello, deputado federal, que vai para o Congresso Nacional. Olhando a nossa corrida pelos estados, Márcio Gomes, 11 estados já definidos aí em primeiro turno, aquela situação do Paraná que, a exemplo da eleição nacional, também empacou aqui com menos de 1% das urnas a serem apuradas, e esta situação, se Sérgio Moro vai ou não vai precisar de um segundo turno, se vai enfrentar Sandro Alex, candidato apoiado pelo governador Ratinho Júnior, ou se já vai ocupar o Palácio Iguaçu a partir de janeiro, sem precisar da segunda volta.
1: Mas desculpa a especulação aqui, falta muito pouco para tornar Sérgio Moro vencedor em primeiro turno. Mas veja só, se num eventual segundo turno, para onde iria Requião Filho? Seria decisivo para este quadro de segundo turno saber para onde iriam esses votos? 1.452.000 faria diferença em qualquer candidatura, especialmente se a gente olhar para essa aqui.
0: A questão, Márcio, é que pelo quadro que a gente tem agora, claro, se houver um segundo turno, é porque Sérgio Moro não vai ter, né, os 50% mais um dos votos válidos, e a diferença, a vantagem dele para a soma desses dois vai ser menor do que a que está agora. Porque agora a gente está falando do Sérgio Moro mais de 50 e esses candidatos chegando a pouco mais de 48.
1: E os outros aqui praticamente não podem contribuir.
0: Olha, a gente vê todos eles com menos de 1% dos votos. Então seria uma situação, como tem poucos candidatos, muito pouco provável que houvesse uma virada, uma migração tão grande, porque normalmente, quando um candidato não vai para o segundo turno, muitos dos seus eleitores acabam desistindo de ir para as urnas no segundo turno. A gente fica acompanhando aqui porque, de fato, alguns estados deram uma parada. Mas vamos olhar alguns que a gente ainda não chegou a mencionar, como Maranhão, ou falamos muito rapidamente, o ex-prefeito de São Luís, Eduardo Braide, do PSD, vai mantendo uma dianteira bastante confortável em relação a Orleans Brandão, que é o candidato apoiado pelo atual governador Carlos Brandão, e o candidato da esquerda, que disputa pelo PT, que é fiel ao ex-governador, ex-ministro e hoje ministro do Supremo Tribunal Federal, Flávio Dino, Felipe Camarão, vice-governador que brigou, rompeu com o grupo do atual governador, não conseguindo chegar a 10% dos votos, mesmo num estado que na presidencial ainda dá alguma vantagem para Luiz Inácio Lula da Silva, Márcio.
1: Deixa eu só trazer uma última informação, exatamente nesse quadro nacional. Até agora, às 7 horas e 59 minutos, na região sul, já haviam sido apuradas 96,34% de todas as urnas. No Nordeste, ainda estávamos na casa de 70%, 71,69% de urnas apuradas. Isso significa que nós tínhamos ainda temos muito voto para ser apurado no Nordeste para fazer essa apuração nacional caminhar. Já temos muito tempo de nenhuma atualização desses dados. E eu venho caminhando para cá porque eu quero ver os dois moradores de Brasília nos falar como é que está a situação por lá quando falta 0,49%
2: de urnas apuradas. Marcelina Leão cresceu. 49,91% e essa é a dúvida. Se ela vai conseguir crescer mais para levar no primeiro turno. 99,51%. Tudo indica que nós devemos ter segundo turno. Porque a diferença aqui, ela é pequena para chegar nos 50% dos votos, mas também só 99,51%. Tudo indica que teremos Celina Leão do PP, Leandro Graz do PT, mas a gente não pode cravar. Agora, Tainá Falcão, tem acontecido um movimento que pode explicar por que os números oficiais e nacionais estão empacados. A Bahia está quase meia hora sem atualizar esses dados. Isso pode explicar por que o cenário está travado e também porque a gente não tem uma definição nesse que é o maior colégio eleitoral do Nordeste.
3: Mas isso é comum, tá? Aconteceu também em 2022 em outras eleições com a Bahia. Vamos aguardar, então.
2: Vamos olhar
3: o pessoal
2: a Bahia.
3: Conta pra gente como é que tá daqui a pouco. A gente vai colocar a Bahia para trazer o cenário de governo, não falando da presidencial, mas como é que tá o governo. Interessante porque traz essa virada que a gente falava agora há pouco, uma virada que costuma acontecer na Bahia na reta final das campanhas eleitorais, com Jerônimo Rodrigues, o candidato do presidente Lula, à frente, caminhando, né? Pode haver aqui um primeiro turno, eu vim olhar quantos por cento, né? 67% das urnas apuradas, com 54% dos votos para Jerônimo Rodrigues, que é o atual governador, seria, portanto, a reeleição do governador Jerônimo Rodrigues, com ACM Neto em segundo lugar, com 45,44%. Mas como a gente dizia, está parado aqui, está parado também para a presidencial.
2: Agora começou a andar.
3: Começou
2: na
3: a andar,
2: Bahia,
3: então a gente vai ter
2: nacional,
3: alguma novidade.
2: Por isso que eu vou chamar o Márcio Gomes nesse momento, que ele tem novidades.
1: Será que tem novidades? Porque essas novidades não aparecem no nosso telão. Já consultamos o Tribunal Superior Eleitoral e a informação é que não há qualquer problema. Ainda precisamos esperar, ainda precisamos receber realmente o que está acontecendo nessa totalização do TSE. Que veja, na apuração nacional, nós paramos, estamos congelados com 64,81% de urnas totalizadas em todo o Brasil. Opa! Avançou neste momento, crescemos 20 pontos percentuais, 84,96% de urnas abertas até agora e Flávio Bolsonaro se mantém na dianteira com 48,47% dos votos válidos. Aqui ele perde, por causa desse salto que deu na atualização, ele perde quase um ponto percentual em relação à última. Ele tinha 49,58%, foi para 48,47%, enquanto o presidente Lula, que tinha 42,25%, subiu para 43,49% de votos válidos. Repetindo, com quase 85% de urnas apuradas, nós chegamos agora na reta final. Faltam 15% de urnas, a grande maioria delas a virem do Nordeste. É saber se esse avanço de décimos da apuração, somando para Lula e tirando de Flávio Bolsonaro, se pode vir uma virada. Não me parece fácil isso pelo ritmo que essa aproximação está acontecendo entre o primeiro colocado, Flávio Bolsonaro, e o segundo colocado, Luiz Inácio Lula da Silva. Mas só para constar, permanecem na casa dos 2% de votos válidos, quase 3, Augusto Cury e Renan Santos, que aparece agora à frente de Ronaldo Caiado. Renan Santos finalmente surge na quarta posição com 2,31% dos votos válidos, virou em relação a Ronaldo Caiado, que certamente caiu para a quinta posição. Mas veja como eles derreteram nas últimas semanas. Corrigindo, derreteram nos últimos dias na intensa campanha de voto útil feita pelo candidato do PL. E agora nós temos, Tainá, 85% de urnas apuradas, consolidando Flávio Bolsonaro na primeira posição, Lula na segunda posição, cada um Flávio perdendo um pouco, Lula ganhando um pouco. Mas fica difícil, faltando apenas 15% de urnas a serem apuradas, que haja uma virada
3: de
1: como
3: posição.
1: Aconteceu na última apuração em 2022.
3: Bom, como a gente falava, está se encaminhando para um segundo turno. Hoje,
1: parece certo, agora que ele perdeu a casa
3: certo.
1: De 49 e foi para 48.
3: Por mais que houvesse ali uma mobilização para fora, para tentar manter a base, né, mobilizada das campanhas, falando sobre o primeiro turno, já desde ontem ninguém acreditava que fosse acontecer uma vitória em primeiro turno. Aqui a gente está vendo a consolidação do segundo turno chegando, com 84,96% das urnas apuradas, mas chegando de uma maneira diferente do que estava sendo previsto pelas campanhas. E diferente em dois termos, diferente porque traz Flávio Bolsonaro à frente e Luiz Inácio Lula da Silva atrás e muito atrás. Muito mais atrás, inclusive, do que os trackings, as pesquisas internas conseguiram captar.
1: Talvez seja importante a gente ver também, Tainá, e a gente
3: a
1: já tem
3: tela.
1: Preparado isso. Não, a tela de brancos e nulos, porque a abstenção está na casa de 21%. Vamos saber como é que estão os brancos e nulos. Veja só, brancos e nulos representam 4,7%. Se a gente pega em relação à apuração de primeiro turno de 2022, nós tínhamos 1,59% de brancos, 2,82% de nulos. Os dois somados dá 3, chega a 4. Não muda muito. A abstenção permaneceu a mesma e havia o medo de que todo esse caos da campanha presidencial, com intromissões de Supremo Tribunal Federal, Tribunal Superior Eleitoral, interferindo em regras de debate privado, denúncias que estavam sendo investigadas no Supremo Tribunal Federal, abafando completamente a campanha presidencial, ficamos na dúvida se essa abstenção seria maior. Está na casa dos 20%, um pouquinho acima, 21% agora, quando a abstenção do primeiro turno foi de 20,89%. 21% é igual. Votos brancos e nulos também a mesma coisa. Aqui o que nós tivemos realmente foi uma virada sensível. E principalmente os candidatos nanicos cedendo seus votos para o primeiro colocado, que diferentemente da última eleição, da última apuração de 2022, era Lula. Agora, quem aparece em primeiro lugar nessa apuração é Flávio Bolsonaro, quando faltam ainda 15% de urnas a serem apuradas.
3: A gente vai com a atualização no Rio de Janeiro. Daqui a pouco a gente precisa trazer também, Márcio, Minas Gerais. Aos poucos vamos avançando nos estados.
1: Sim.
3: Já temos Rio de Janeiro ou podemos chamar Minas, gente? Vamos de Rio, então, antes? Boa. Rio de Janeiro tem, portanto, aquele cenário que a gente comentava. Um cenário para muita gente visto com surpresa, mas quando a gente vai conversar com pessoas lá do Rio de Janeiro, não é tanta surpresa assim, Márcio. Eu fazia uma análise aqui sobre como a eleição no Rio, ela foi nacionalizada. Ela teve a presença de Flávio Bolsonaro numa chapa forte, e forte pela presença de Flávio, que é o reduto eleitoral da família Bolsonaro, todo mundo sabe. Mas não só isso, chamar a atenção também para como houve a transferência da máquina do estado, da máquina que era de Cláudio Castro, e foi com esse apoio de Cláudio Castro dos recursos do governo e de toda a estrutura mantida pela máquina do governo para Douglas Ruas. Esse é um ponto importante.
1: Mesmo que Douglas Ruas, desculpa te cortar mais uma vez, perdão, mesmo que Douglas Ruas não tenha recebido o governo como ele tanto queria.
3: Como ele tanto queria, não recebeu, mas recebeu o apoio informal do governo, e a análise que as pessoas fazem lá é de que isso contou, e muito a gente sabe o peso que a máquina tem também. Por quê? Porque ele é da Baixada Fluminense, então isso tem, o pai é prefeito de São Gonçalo, então isso tem também um forte apelo nesse resultado. A gente falava da nacionalização, foi um outro movimento que pesou, porque lá teve uma presença muito forte de Bolsonaro, temos resultado.
1: Definição.
2: Distrito Federal neste momento, então, definição de segundo turno, como falava. Estava com cara, cheiro, gosto de segundo turno. Nós temos ainda aqui Bahia, vamos atualizar daqui a pouquinho. Mas segundo turno entre Celina Leão, atual governadora do PP, com Leandro Graz, do PT, foi na trave. 49,93% para Celina Leão e Leandro Graz, do PT, com 34,48%. A gente só conseguiu definir esse cenário com 99,93% das urnas. Se apontava a possibilidade de uma vitória em primeiro turno de Celina Leão. Mas vamos ter um segundo turno numa disputa no Distrito Federal, que tem como ponto central, neste momento, a questão do BRB. Yuri Pita, você tem novidades no Amapá, é isso?
0: Tenho sim, Gustavo Uribe. Então, já que você trouxe mais um estado definido em segundo turno, que é o Distrito Federal, eu trago mais um estado definido em primeiro turno. Doutor Furlan, ex-prefeito de Macapá, não perde mais, é o novo governador do Amapá. Um raro caso de governador que não consegue se reeleger. Clécio Luiz do União Brasil, aliado do presidente do Senado, Davi Alcolumbre, fica atrás na disputa e, com isso, o ex-prefeito de Macapá, doutor Furlan, mesmo com menos de 90% das urnas apuradas, já é matematicamente eleito governador do Paraná. Com isso, a gente olha aqui para o nosso saldo geral do país. Chegamos na metade das unidades federativas. O Brasil tem 27 unidades federativas, 26 estados e o Distrito Federal, dois apenas com o segundo turno já definido e 12 com a eleição já encaminhada, 12 governadores já sabem que vão tomar posse. Rio Grande do Sul com Zuco, Jorginho Mello em Santa Catarina reeleito, Tarcísio de Freitas em São Paulo reeleito, Eduardo Riedel reeleito no Mato Grosso do Sul, Otaviano Piveta reeleito em Mato Grosso, Marcos Rogério é o novo governador de Rondônia, Daniel Vilela reeleito em Goiás, em Roraima Arthur Henrique é o novo governador de Roraima, Amapá, como a gente disse, doutor Furlan, Rafael Fonteles do PT reeleito no Piauí, na Paraíba o governador também reeleito Lucas Ribeiro, assim como o governador do Sergipe, Fábio Mitidieri. Com isso, o que a gente está vendo então é que lá no Amapá, o único de todos os governadores que já sabem se vão continuar ou vão embora para casa, só Clécio Luiz não consegue a reeleição nesses 14 estados que já estão encaminhados, porque ali Celina Leão é a atual governadora, segue na disputa no Distrito Federal e no Tocantins não é disputa de reeleição. Aí, e a gente tem, vamos olhar aqui, já que a gente está no nosso Medical Wall, vamos olhar para a corrida do Senado. No Distrito Federal a gente já falou de duas senadoras do PL. Em Goiás também mais uma vaga garantida para o PL, que é de Gustavo Gayer, deputado federal, que é defensor do ex-presidente Jair Bolsonaro, um deputado bastante notório nas redes, liderando a corrida com mais de 1,5 milhão de votos. E a ex-primeira-dama Gracinha Caiado, mulher de Ronaldo Caiado, fazendo valer a força do ex-governador, está nesse momento garantindo a segunda vaga, muito provavelmente vai ficar com essa vaga, não deve ser superada pelo terceiro colocado, que é o doutor Zacarias Calil, que disputa pelo MDB, pela chapa do governador Daniel Vilela, mesmo partido. Mas a gente vai vendo, Márcio Gomes, em uma série de estados que o PL vai conseguindo, mesmo em estados em que a gente olhar aqui, por exemplo, no estado do Pará, o ex-governador Helder Barbalho vai seguindo essa escrita de governadores que renunciam para disputar o Senado e conseguem liderança. Mas olha o delegado Éder Mauro aqui, bem na disputado. Segunda colocação.
1: Bem disputado.
0: Bem disputado, com um candidato do União Brasil Chicão e o senador Zequinha Marinho. Olha, todo mundo aqui na faixa de 1.600, quase 1.700, e Éder Mauro mais próximo dos 1.800 votos, 1.800.000, e Helder Barbalho no patamar de quase 2 milhões de votos.
1: A gente está atento à situação, claro, no norte do Brasil, em todos os estados. A gente daqui a pouco vai com a Tainá Falcão com números de Brasil, que tivemos uma atualização importante. Mas antes é preciso falar da atualização que temos no estado de Minas Gerais. 86% de urnas apuradas, mais de 44 mil urnas. E Cleitinho Azevedo segue tranquilo na frente, ganhando nesse primeiro turno, até agora, com 55% de votos válidos. Patrícia Ananias do PT, 26% dos votos válidos. Sabemos a dificuldade que o candidato do PT teria nessa campanha. Foi difícil para o PT colocar um candidato ali. E Yuri Pita bem lembra, era a prefeita de Contagem que poderia ser candidata. Ela bateu o pé que queria ser o Senado e parece que está dando resultado essa insistência. Mas aqui a gente percebe o favoritismo do senador Cleitinho se confirmando com 55% dos votos válidos, quando já caminhamos para mais de 86% de urnas apuradas. Da mesma forma, temos apuração importante, atualização importante em números nacionais, Tainá.
3: Vamos olhar um pouco mais para o cenário nacional, que também vai se encaminhando para o fim. A gente já tem 89% das urnas apuradas no Brasil. A posição se mantém. Os números, eles baixam um pouquinho para Flávio Bolsonaro ali. Pouca coisa, quase nada, a mudança. Mas a gente vê 48% versus 43% nesse momento. Vamos com o Espírito Santo, que a gente já tem o resultado de segundo turno. Vamos colocar em tela. Márcio, um resultado que foi quase para Lorenzo Pasolini, que ficou com 49,65% dos votos, vai para o segundo turno com Ricardo Ferraço. Ricardo Ferraço, que tem 34,07%, portanto, é o segundo estado, Espírito Santo e Tocantins, somado ao Distrito Federal, que terão segundo turno no Brasil. São 12 os estados que já têm definição em primeiro turno.
1: Aqui nós temos um governador que busca a reeleição ficando na segunda colocação. Com 99,6% de urnas apuradas, a gente já pode dizer que matematicamente está definido esse resultado, mas Sanat destaca bem. Foi por muito pouco que Pasolini, que já foi prefeito de Vitória por duas vezes, foi por muito pouco que ele não levou essa vitória ali para o governo do Espírito Santo. Aqui é uma definição importante, já tivemos definição importante também no estado de São Paulo, já estamos quase com a definição em Minas Gerais e 90%. Alcançamos agora, aparece na tarde, primeiro, 90% de urnas apuradas no Brasil. E o que a gente percebe é, de pouco em pouco, Flávio Bolsonaro vai perdendo décimos, mas ainda mantém uma distância bastante segura em relação ao segundo colocado, que é o presidente Lula, que busca reeleição. 90,19% das urnas atualizadas agora, apuradas agora. E Flávio Bolsonaro está com 48,05% de votos válidos. Na última apuração, ele tinha 48,11. Então, segue esse ritmo de Bolsonaro perder décimos pequenos, mas que vem fazendo diferença. Ele quase levou no primeiro turno. Aqui ficamos cada vez mais distantes da possibilidade de primeiro turno, mesmo que ainda faltem 10% de urnas a serem apuradas em todo o país. Mais de 50 mil urnas a serem apuradas, mas dificilmente esse quadro muda. O presidente Lula vem ganhando alguns pontos. A questão fica: qual será a distância que nós teremos, se haverá virada ou não? Me parece pouco provável pela distância, mas precisamos aguardar. Nada de cantar vitória antes do tempo para nenhum, para nem outro. Mas aqui temos 48% de votos válidos contra, arredondando, 44% de votos válidos para o presidente Lula. E aqui a atualização de Rio de Janeiro, Tainá.
3: Aqui, a gente estava falando do Rio de Janeiro e das explicações que saem do próprio Rio de Janeiro, né, de especialistas, de quem trabalha no Rio de Janeiro e entende melhor da política local, sobre o que é considerado no cenário nacional uma surpresa. A gente tratava do favoritismo de Eduardo Paes, sim, nas pesquisas, e até da possibilidade de Eduardo Paes liquidar essa eleição no primeiro turno. Aos poucos foi feito um movimento forte da máquina do governo, foi transferido para Douglas Ruas. Douglas Ruas também, que é filho do prefeito de São Gonçalo, tem uma presença forte na Baixada Fluminense. Essas são algumas das explicações que chegam, além da presença do bolsonarismo, de Flávio Bolsonaro tendo investido muito na campanha de Douglas Ruas no estado. A gente ouvia isso 3, 4 semanas atrás e não acreditava, Márcio Gomes.
1: Não.
3: E é o que está acontecendo.
1: As pesquisas não mostravam isso e, jogando para um segundo turno, que parece
3: deve
1: quase
3: acontecer,
1: certo que deve acontecer, com 82% de urnas apuradas, a gente lembrando que Flávio Bolsonaro está na primeira colocação nessa corrida, como vai ser difícil para Eduardo Paes fazer essa virada na disputa de um segundo turno.
3: Só um registro importante também, que esse movimento do garotinho foi um pedido do Eduardo Paes, do ex-prefeito do Rio de Janeiro, quando se viu apertado nesse cenário com Douglas Ruas, e aí, Márcio, tentou nesse movimento da justiça eleitoral tirar o garotinho da disputa para tentar se favorecer de alguma forma. Ele que estava pontuando o garotinho 6, 7 pontos, mas que poderia fazer uma transferência de votos, é muito mais alinhado a Douglas Ruas do que a Eduardo Paes.
1: Gustavo Uribe.
2: Vou fazer um giro aqui no Nordeste. Faltam 5 estados ainda do Nordeste para termos uma definição. Como a gente explicou no início da nossa cobertura, o Nordeste é uma das últimas regiões onde você tem a contabilização dos votos. A gente vai começar com Pernambuco. Nesse momento, nós temos uma definição também da possibilidade grande de, no primeiro turno, Raquel Lira, atual governadora pelo PSD, ser reeleita. Com 85,79%, ela tem 53,05% das urnas. João Campos, do PSB, aparece com 44,91%. Ou seja, tudo caminha para uma reeleição de Raquel Lira. Na sequência, vamos olhar para outros estados do Nordeste? Vamos olhar para onde agora? Maranhão. Maranhão também era um cenário que apontava para a eleição do Braide. Exatamente, Eduardo Braide. 83,30%. Eduardo Braide, ex-prefeito de São Luís do PSB, com 54,54%. Matematicamente ainda não é possível dizer que ele é o vencedor, mas tudo caminha para isso. O atual governador, Orleans Brandão, do MDB, com 34,28%. Felipe Camarão, do PT, que é o candidato de Lula, 9,45%. E Roberto Rocha, do PRTB, aparece com 1,36%. Vamos olhar para Alagoas, porque lá nós tínhamos uma vantagem de Renan Filho, do MDB, sobre JHC, do PSDB. Vamos ver se se mantém assim. 71,54% dos votos apurados. Renan Filho, do MDB, aparece com 50,25%. JHC, do PSDB, aparece com 49,37%. Nesse momento, o que a gente observa é que essa vantagem ainda existe, mas é ainda muito próxima. A gente precisa ver exatamente quando matematicamente nós teremos uma vantagem ou se há chance de virada de JHC. Yuri Pita, uma coisa é clara. Essa é uma campanha atípica e uma campanha atípica de muitas definições em primeiro turno.
0: Muitas definições em primeiro turno, 12 até o momento e outros 3, 2 estados e o Distrito Federal que vão para o segundo turno e mesmo assim Distrito Federal e Espírito Santo por aquela diferença ali na unha. Vamos olhar como é que está o estado do Pará, que pode também seguir esta lógica de ter uma definição em primeiro turno e quebrar outra lógica, que é não reeleger a atual governadora Hanna Gassan, que está ali com, subiu 0,01%, bem enquanto a gente estava falando, 0,01 ponto, e doutor Daniel tem ali mais de 2 pontos acima ali, 2,35 ponto percentual, acima da metade dos 50% dos votos válidos. A gente está olhando aqui todo o nosso mapa aqui, vai avançando, aquela corrida do Paraná continua também naquele detalhe, olha, 0,28 ponto percentual para se chegar no total de urnas e Sérgio Moro tem 50,13% dos votos válidos. Tem praticamente o dobro, pouco menos do que o dobro, do que o seu principal adversário, Sandro Alex, candidato apoiado pelo governador, mas ainda não há definição. Se Sérgio Moro consegue se eleger em primeiro turno e com isso o PL faria os 3 estados da região sul no primeiro turno ou se vai precisar de uma segunda votação. A gente vai seguir, vamos olhar aqui outros estados, grandes estados da região norte. Aqui no Amazonas, o ex-governador e atualmente senador Omar Aziz, aliado de Lula, está perto ali, 39% dos votos válidos, tem lugar garantido num provável segundo turno, que deve ter a professora Maria do Carmo, do PL, que está ali com 25,61%. O atual governador Roberto Cidade do União Brasil era presidente da Assembleia Legislativa do Amazonas, com um pouco mais de 21% dos votos válidos. Tainá Falcão, você vem nos trazer mais atualização do cenário presidencial.
3: A gente traz a atualização já com 90,88% das urnas apuradas no Brasil. Pouco a pouco a gente vai avançando e vai conseguindo trazer para você um cenário, um desenho mais apurado do que vai acontecer na eleição presidencial. Com Flávio Bolsonaro que vinha ali com 51, 50, 48, agora está com 47, diminuindo, portanto, a vantagem sobre o presidente Lula. Lula que também, né, estava ali com 40, 42, sobe agora para 44,04%. Essa margem vai ficando um pouco mais estreita do que a gente imaginava. Márcio Gomes, ainda assim, mantendo Flávio Bolsonaro à frente, contrariando as expectativas dos últimos dias de que Lula sairia na frente numericamente.
1: O poder dos décimos, agora com 91. É, passamos de 90%, 91% das urnas apuradas. E na última apuração, o que a gente tinha era 47,99. Olha só, ele perdeu um décimo. Mas ele estava na casa dos 48 já há muito tempo. E como ele foi perdendo? O máximo que Flávio Bolsonaro teve nesta apuração foi 51. 51,22% dos votos válidos.
3: E Lula estava com quanto quando ele estava com 50?
1: Neste momento, 40,66.
3: Lá atrás.
1: Tá. Agora, veja só, depois de uma sequência, e desde, confesso que eu não consegui anotar a hora, me parece que era por volta das 6:30, quando começou a totalização e as atualizações virarem o jogo. Lula passou a receber mais votos do que Flávio Bolsonaro. Daí essa distância diminuir. O quanto essa distância vai diminuir? Teremos virada? Não dá para dizer. Parece difícil, 47,98 para 44,05, mas ela vai cair mais. E isso dá força a Lula na eventualidade praticamente certa de um segundo turno nessa campanha.
3: Melhor que seja para qualquer um dos lados que vá ser, que vá ficar em segundo lugar, o que está aparecendo vai ser o presidente Lula. Se fosse para Flávio, também a torcida na campanha dele era que fosse para uma margem mais estreita. Uhum. Porque é por uma margem mais estreita, porque 5, 6 pontos daria uma larga vantagem, seria uma dificuldade maior de reverter essa situação no segundo turno. Dá até uma perda de fôlego para você negociar com os outros partidos. Enfim, é uma nova campanha, mas quem, se você chega com um pouco mais de vantagem, chega melhor também nessa negociação.
1: A gente olha para algum... Desculpa.
3: Não. Agora o que a gente está vendo é uma margem mais estreita, mas ainda assim com uma vantagem para Flávio Bolsonaro.
1: A gente olha para Augusto Cury com nem 3% de votos. Sim. Válidos. Renan Santos, 2,29%. A gente tem na próxima tela, seria importante ver onde está Ronaldo Caiado nessa apuração. Ele que sempre esteve à frente de Renan Santos na pesquisa, próximo ali, Romeu Zema bem abaixo, era o mais... Aqui está, Caiado com 2,25% de votos válidos, Zema com 0,28%, Samara do P 0,11%, Hertz Dias do 0,04%. Para onde vão migrar esses votos no segundo turno? A gente não sabe ainda se todos vão migrar, se os candidatos nanicos vão apoiar um dos dois candidatos, que praticamente certo irão para o segundo turno. Mas vai faltar voto aí. São poucos votos. Uhum. Aí a questão vai ser, talvez, buscar fora, no Centrão, quem vai poder realmente já abrir uma preferência. O Centrão, que ficou na neutralidade para o primeiro turno, será que vai se posicionar no segundo turno? Isso a gente ainda precisa saber.
3: A intenção é, Márcio, avançar sobre o que o adversário tem, né? Na campanha do Flávio já se falava no segundo turno de tentar tentar diminuir a vantagem do presidente Lula na região Nordeste, que pode, daqui a pouco a gente vai olhar os números, não ter sido tão grande quanto se imaginava. Uhum. Assim como o presidente Lula vai precisar trabalhar mais em outras regiões, principalmente no Sudeste. A gente pode colocar Minas Gerais agora para dar uma olhadinha como é que ficou? Ainda com o candidato do Republicanos, que é um candidato mais alinhado à direita, mas Cleitinho não tem candidato à presidência. Cleitinho é mais alinhado a Flávio Bolsonaro, deve apoiá-lo, mas tem ideias que se comunicam com o presidente Lula, como a gente vinha falando, como a defesa do fim da escala 6x1, que vai ser um mote forte da campanha de Lula no segundo turno. Ele está com 55,21% dos votos, o senador Cleitinho Azevedo, seguido de Patrus Ananias. Patrus, que hoje é deputado, foi ex-prefeito, é o candidato do presidente Lula, tem 26,18% dos votos. Na sequência, os outros candidatos, Flávio Rosco e do PL, candidato de Flávio com 7,15%, já bastante descolado dos demais. Assim como Matheus Simões, governador, herdou o governo de Romeu Zema e vai representar, portanto, a derrota de Romeu Zema no seu próprio estado por não ter conseguido eleger o seu sucessor.
1: Vamos trazer Rio de Janeiro agora. A gente fica ainda na região Sudeste, já que estamos chegando próximo a uma definição no estado do Rio de Janeiro. Ainda estamos um tanto distante da definição. 84,54% de urnas apuradas. Douglas Rui segue na frente, 49,95% dos votos válidos. Eduardo Paes, do PSD, com 42,05% dos votos válidos. Muito voto para chegar ainda. Como a Tainá falava, como Douglas Ruas é forte ali na região de São Gonçalo, o pai dele é prefeito. Uhum. Da cidade, tem muito voto ali, tem muito voto naquela região. A gente precisa saber o quanto já foi apurado daquele local para saber se não é possível uma volta ao segundo turno, que Douglas Ruas já esteve representando aqui, um vitorioso no primeiro turno. Agora ele cai 0,05 votos válidos, porcento de votos válidos, e fica assim sendo levado para um segundo turno com Eduardo Paes, prefeito por 4 vezes da capital fluminense, que aparece agora com 42% dos votos válidos. Isso não aparecia em nenhuma pesquisa eleitoral. Era sempre Eduardo Paes, Douglas Ruas, mesmo sabendo que essa diferença era cada vez menor ao longo da campanha. Foi diminuindo ao longo da campanha, Tainá Falcão. Continuando.
3: Desculpa,
1: esperando a atualização,
3: viu, Márcio,
1: do Rio.
3: Eu estou aqui teclando também, porque o pessoal já está começando a reagir a esses resultados. Eu sei que o Yuri Pita vai para Pernambuco daqui a pouco. Aí, daqui a pouco a gente vai juntos, então, pode ser? Que aí eu vou trazer um pouco de reação também da campanha do João Campos. A gente vai com o Senado antes? Vamos Senado antes e depois a gente vai ali do lado. Vamos lá, Yuri.
0: Eu vou pegar daqui, a gente está esperando carregar o nosso sistema aqui para olhar alguns dos estados. Estava vendo aqui alguns estados em que o sistema deu uma rápida falhada. Então vamos olhar rapidamente com o nosso olhar aqui para o mapa do país. O que acontece? Estava vendo um pouquinho antes de vocês falarem, mas um dos pontos que aconteceu aqui no estado do Amazonas teve uma leve virada, pouquinha coisa a favor de Lula agora nesse momento, sendo que Flávio Bolsonaro foi avançando ao longo de toda a cobertura, Márcio. Mas no país, no cômputo como um todo, ó, deu mais uma atualizada, a gente está vendo uma vantagem aí de mais de 4 milhões de votos a favor do candidato do PL, Flávio Bolsonaro. E o que eu tinha te mostrado, Amazonas, que estava pintado de azul claro, agora passou a ficar pintado de vermelho, com uma vantagem mínima para Lula, olha, 46,70 a 46,27. Vamos olhar como é que estão as corridas pelo Senado no país. No caso de Amazonas, olha que interessante. A gente tinha mostrado o capitão Alberto Neto do PL, sim, à frente de Plínio Valério, e deu uma virada na casa decimal. Mas 0,65 ponto decimal, que são suficientes para que os dois senadores do Amazonas, um caso raro, continuem reeleitos e não um candidato do PL. A gente está aqui, vamos mostrar no mapa que o Distrito Federal já está pintado, porque agora já tem a confirmação oficial do TSE de 2 novas senadoras para o Distrito Federal. Michele Bolsonaro e Bia Kicis, ambas do PL, deixando de fora Leila do Vôlei do PDT. Uma das cadeiras do Senado do Distrito Federal já era do PL, com Isalci Lucas, que acabou disputando a vaga para deputado federal, mas agora o PL faz duas senadoras pelo PL. Vamos olhar alguns estados, dá uma piscadinha em Pernambuco. O que está acontecendo em Pernambuco? Humberto Costa e Marília Reis, nesse caso de Pernambuco, dois candidatos da esquerda, Humberto Costa sendo reeleito e Marília Reis, que recompôs com o primo João Campos, mas o candidato do PL, Mendonça Filho, vai tendo uma votação ali um pouco mais expressiva. Paraíba tem notícia matematicamente confirmado que o ex-governador João Azevedo, seguindo a lógica, consegue a vaga ao Senado, reelege o senador veneziano Vital do Rego, só que o pai do presidente da Câmara, Hugo Mota, não consegue ir para o Senado. Foi uma aposta, uma construção de aliança, inclusive, com o presidente Lula. Não conseguiu. O ex-ministro da Saúde, Marcelo Queiroga, pelo PL, tampouco conseguiu avançar. Mas é impressionante, porque veneziano, Vital do Rego, praticamente fez campanha sozinho, porque não contava mais com esse apoio explícito de Lula, que acabou rachando. João Azevedo, governador, muito bem avaliado, encaminhou a eleição dele, encaminhou a reeleição do sucessor. Dá para a gente olhar para alguns outros estados aqui. Olha como é que está aqui interessante essa corrida do Rio Grande do Norte. Stevenson Valentim, do Podemos, candidato à reeleição, super popular no estado. É um candidato que veio daquele movimento antipolítica de 8 anos atrás, conseguindo. E aqui uma disputa particular do campo de apoio a Lula. A senadora Zenaide Maia, a meio ponto de Samanda de Lula, que é muito próxima da governadora Fátima Bezerra, que vai tendo um resultado surpreendente no estado. A gestão dela enfrentava dificuldades, desaprovação, mas o candidato dela à sucessão consegue ir, está na frente na disputa, e ela consegue também emplacar, por enquanto, olha, abrindo um pouquinho mais a disputa, a sua candidata ao Senado. Minas Gerais, Márcio, que estava com uma corrida bastante disputada, nesse momento, Domingos Sávio, me parece que vai conseguir garantir essa cadeira, mais uma cadeira para o PL, E Marília Campos vai sendo aí a força de resistência do petismo. Lembrando, né, a gente mencionou ontem, ela tem um perfil que é muito parecido com o que se falava de Fernando Haddad aqui em São Paulo, de ser a mais tucana das petistas, uma petista mais ao centro. E isso faz diferença numa corrida como agora, Márcio.
1: O presidente Lula queria que ela fosse a candidata ao governo do estado. Será que ela estaria melhor do que Patrus Ananias?
0: Eu acho que teria mais ou menos o mesmo resultado, Márcio. A resolução dela, a firmeza dela em mostrar, não, eu conheço a realidade do estado, eu sei como pensa o eleitor mineiro, é melhor me ter como candidata ao Senado, está fazendo a diferença. Está garantindo uma cadeira para o PT, que é verdade. Na região Nordeste tem conseguido resultados importantes, como a reeleição de Humberto Costa, a reeleição de Rogério Carvalho bem encaminhada, e outro estado que consegue ter, por enquanto, praticamente fechada aqui a disputa, Alessandro Vieira, conseguindo a reeleição pelo MDB, ele que também um discurso bastante contundente contra o Supremo Tribunal Federal, embora não seja do campo bolsonarista, também é crítico a Bolsonaro, deu uma piscadinha aqui no Maranhão, vamos olhar para lá.

0: apuração, ele estava com 47,94. Agora, presidente Lula estava com 44,08, agora aparece com 44,17% de votos válidos. Atualizou um pouquinho mais, andou um pouquinho mais, 0,06, e a gente vai caminhando assim. Nessa definição já quase certa de segundo turno, nessa disputa presidencial, mas para ver a distância que teremos entre Flávio Bolsonaro e Lula, como a gente vem destacando aqui, Yuri, é fundamental perceber qual será o tamanho dessa distância para saber a força de cada um para este segundo turno.
1: A gente chegou a falar em uma distância de quase 5 milhões e meio de votos, se eu não estou enganado. Agora a gente está falando aqui de cerca de 4 milhões de votos, um pouquinho mais de 4 milhões de votos. Essa diferença está diminuindo, é verdade, mas não me parece que vai fugir muito deste patamar pelo ponto que a gente está aí, menos de 8% das urnas a serem apuradas. Gustavo Uribe.
2: Fazer um giro no Nordeste, porque é exatamente onde faltam esses votos. Votos para a campanha nacional e definições para os governos. Tainá Falcão, Pernambuco nesse momento, 88,65% das urnas apuradas. Raquel Lira se mantém na frente, a atual governadora do PSD, com 53,07%. João Campos, do PSB, com 44,90%. A diferença, segundo mostravam as pesquisas, era menor. E Raquel Lira conseguiu ali uma vantagem grande sobre João Campos. A gente está falando de quase 10 pontos percentuais. Você tem conversado com o pessoal da campanha de João Campos?
3: Antes da gente trazer o resultado, a gente já começava a receber aqui as explicações que saem para essa derrota do João Campos. Porque veja só, pesquisa que a gente recebeu ontem deles, de votos válidos, dava 49,3% João Campos na frente contra 49% cravado da Raquel Lira. Ou seja, muito distante do cenário que se desenhou aqui. Então era um cenário ali de segundo turno que estavam prevendo. Uribe, a explicação que sai hoje da campanha é que o voto bolsonarista, que claramente não iria para João Campos, iria para Raquel Lira, apesar dela ter se mantido independente nessa campanha, ela agregava muito desse voto bolsonarista. E a avaliação é de que teve uma virada, ou seja, teve mais força desse voto bolsonarista na região metropolitana, onde João Campos transitava melhor, onde ele tinha a maior parte dos seus votos. Então essa é a explicação
2: também
3: que eles dão.
2: É o peso da máquina. A Gaulíria tem a máquina em Pernambuco, isso no interior vale mais do que ouro. Então isso também tem feito toda a diferença nesse processo. A gente vai olhar para o Rio Grande do Norte daqui a pouquinho, porque teve virada, mas antes vamos olhar para a Bahia. É o colégio eleitoral mais importante do Nordeste, mais numeroso. Na Bahia nós temos uma manutenção do cenário que a gente já apontava, uma grande possibilidade de definição no primeiro turno. Com 80,49% das urnas, Jerônimo Rodrigues, do PT, atual governador, tem 54,57%. ACM Neto, do União Brasil, ex-prefeito de Salvador, com 44,91%. Aqui, Tainá Falcão, a gente tem mais uma derrota de ACM Neto. É a terceira derrota dele na campanha para o governo e é sempre o mesmo cenário. Começa com a ACM Neto à frente nas pesquisas e no sprint final. Nos últimos dias, você tem uma virada do PT também. É o peso da máquina, Tainá Falcão, e o peso do apoio de Lula.
3: Daqui a pouco eu vou pedir Alagoas, porque teve virada por lá também, tá? O JHC estão me dizendo aqui que já teria passado o Renan Filho. A gente vai mostrar em instantes.
2: Vamos para o Rio Grande do Norte antes?
3: Vamos para o Rio Grande do Norte.
2: Porque teve virada também. A gente apontava no Rio Grande do Norte que o Cadu estava na frente. Pois bem, Cadu também. Xavier. Com 93,44%, Cadu Xavier do PT tem 36,31%. Gente, é quase empate. O Alisson Bezerra, do União Brasil, com 36,70%. E aí fica depois o Álvaro Dias, do PL, com 26,79%, que é o candidato do Rogério Marinho. Um ponto importante para a gente olhar. Diante desse cenário que a gente observa aqui, a tendência é que Alisson Bezerra ganhe, nesse caso, no segundo turno, porque ele vai herdar os votos de Álvaro Dias. Antes da gente ir para o Ceará, vamos para o Yuri Pita e Márcio Gomes. Temos definição no Acre?
1: Estamos esperando chegar aqui a definição no Acre, tá, daqui a pouquinho vai atualizar, mas vai ter segundo turno, mais um caso de segundo turno, mas a governadora Maísa está ali na frente, vai enfrentar ali o segundo turno, Márcio Gomes. É uma lógica ali de governadores que vão à frente, mas que nesse caso aqui, é exemplo do que a gente viu em outros estados, como, tá aqui no nosso telão, tá aqui, Maísa Assis. Vamos lá então, Márcio, ó.

0: Maílza Assis, governadora, assumiu o cargo depois da renúncia de Gladson Camelli, que foi disputar o Senado. 49,76% dos votos válidos. Vai enfrentar o senador Alan Rick, do Republicanos. A apuração está aí acontecendo. Tião Bocalão não conseguiu chegar ali no segundo turno. Uma disputa que estava... Chegou a ter nas pesquisas... Mas estou aqui na tua frente, perdão. Chegou a ter o senador Alan Rick na frente, mais um senador que é do campo ali de próximo do bolsonarismo, mas a governadora Maílza Assis fazendo valer a força da máquina e desta continuidade da gestão de Gladson Camelli lá no estado do Acre, gente.
1: A gente pode colocar Alagoas agora aqui ou a gente vai lá no Ledão com o Yuri?
2: Vamos.
1: Ou no Ledão não, no Touch.
3: Exatamente, aqui no nosso telão curvo, temos definição também de segundo turno, como a gente dizia. Rio Grande do Norte, então, segundo turno entre Alisson Bezerra, do União Brasil, com 36,69% e Cadu Xavier, do PT, com 36,31%. Minha gente, é no décimo. Aqui a gente teve uma disputa de três candidatos principais. Tínhamos também o Álvaro Dias, do PL, com 26,79%. Cadu Xavier, candidato de Luiz Inácio Lula da Silva. Alisson Bezerra, candidato da terceira via, não se alinhou a nenhum dos campos, nem a Lula, nem a Flávio. E Álvaro Dias, que era do campo de Flávio. Se a gente for avaliar a lógica das campanhas eleitorais, a tendência é de que Alisson Bezerra também saia na frente no segundo turno, porque ele deve herdar boa parte dos votos de Álvaro Dias, do PL, que é de direita. A gente vai olhar também para Alagoas nesse momento, porque a Tainá Falcão trouxe essa informação, se ela quiser vir aqui também analisar. Alagoas, a gente teve uma virada, minha gente. Aqui, nos 45 minutos do segundo tempo, 77,54%. JHC, do PSDB, com 50,14%. Minha filha, a possibilidade de primeiro turno, a gente não sabe. A gente está vendo aqui 49,46% do Renan Filho no MDB. Aqui é na filigrama, Tainá Falcão. Que desespero deve estar o pessoal no Alagoas para saber se vai definir ou não.
1: Tá, de um lado e do outro, né? Estão querendo saber. Mas isso daqui é o retrato do que a gente estava trazendo das pesquisas. Uma margem muito estreita entre um e outro e também uma variação. Essa virada é a variação que a gente via também de uma pesquisa para outra. Agora, é super interessante essa disputa em Alagoas de colocar o ex-prefeito JHC com Renan Filho, porque Renan Filho no início não queria disputar o governo de Alagoas, já foi governador duas vezes, foi para Alagoas ali por uma conjuntura para ajudar na formação da sua chapa, inclusive para impulsionar a candidatura do seu pai ao Senado Federal. E JHC também ficou naquele limbo durante muito tempo, sem se decidir se seria candidato ao governo ou candidato ao Senado Federal. Teve um acordo que teria sido feito com o Palácio do Planalto para impedir que JHC disputasse ao Senado Federal.
3: Até o último minuto, né?
1: E disputasse, consequentemente, com Arthur Lira, ex-presidente da Câmara. Daqui a pouco a gente vai trazer, que aparece despontando bem ali na primeira colocação ao Senado Federal. O acordo com o Arthur Lira depois para JHC não sair ao Senado foi a segunda vaga ser para a mulher dele, a Marina JHC, que também aparece ali em segundo lugar, segundo os últimos dados
3: aqui dos
1: votos.
3: Vamos aproveitar que a gente já está em Alagoas, vamos continuar no Nordeste, vamos subir para o Ceará, porque lá no Ceará também a gente tem um avanço da apuração. 83,81% e tudo caminha para uma reeleição em primeiro turno de Eumano de Freitas, do PT, com 52,38%. Ciro Gomes, do PSDB, com 46,99%. A gente observa que no Nordeste em si, os candidatos de direita que estavam à frente ou de centro acabaram sendo ultrapassados nessa última fase pelo peso de Lula. Lula não ia ao Nordeste no início da campanha, resolveu no finalzinho mergulhar no Nordeste numa tentativa de virar votos. E de fato ele conseguiu virar votos, pelo menos nesses colégios eleitorais. Os votos que faltam são do Nordeste. Vamos ver daqui a pouco no cenário nacional, porque tem diminuído aquela vantagem de Flávio Bolsonaro em relação a Luiz Inácio Lula da Silva. Vamos para o Maranhão. Maranhão também a gente tem uma disputa que deve se definir agora no primeiro turno. No Maranhão a gente tem o ex-prefeito de São Luís na frente, o Eduardo Braide, e ele aparece com 54,48%. Também está aí na Falcão, a possibilidade de definição no primeiro turno. 87,49% das urnas. Na sequência, Orleans Brandão, do MDB, que é o atual governador do Maranhão, com 34,34%. E Felipe Camarão, do PT, candidato de Lula, com 9,48%. Se eu não me engano, a gente vai ter ali muito mais da metade dos estados definindo em primeiro turno. Vão sobrar poucos no segundo turno.
1: É, a gente estava prevendo 18, mas a gente já está com 12 definições do primeiro turno, com 5 em segundo turno. Deve ter muito mais do que isso. Gustavo Uribe, você falava de Nordeste e da força de Lula. Esse é um outro ponto a ser observado, né? Ele fez uma imersão no Nordeste. Foi para Alagoas também, para Pernambuco, surtiu efeito para alguns, não surtiu efeito para outros, teve ali uma vantagem que não foi captada pelo resultado, a exemplo de Pernambuco, ele chegou, João Campos, por exemplo, chegou a ter um fôlego maior na reta final, mas isso não foi consolidado. Isso é um ponto importante, porque é onde Flávio Bolsonaro vai tentar ter uma entrada maior. Ele tem um vice que é de Alagoas, o Alfredo Gaspar, já conseguiu diminuir a sua rejeição nesse primeiro turno e vai focar nisso no segundo turno também. A gente vai olhar, aliás, como é que caminha o Brasil nesse momento. Márcio.
2: É, Tainá, nós temos aqui uma velocidade impressionante de atualizações. A cada 30 segundos a gente tem uma nova atualização na totalização da apuração nacional. Agora com 93,59% de urnas abertas e apuradas em todo o Brasil, a gente tem Flávio Bolsonaro, veja só, agora mais uma atualização. E mais um décimo perdido, 47,74% de votos válidos, tem o senador pelo Rio de Janeiro. O presidente Lula aparece com 44,32% dos votos válidos, ele tinha 44,29% antes. Ou seja, nesse momento, grosseiramente falando, a gente tem pouco mais de 3 pontos percentuais de diferença em relação, pouco mais de 3 pontos percentuais de diferença entre Flávio Bolsonaro e o presidente Lula, quando ainda faltam serem apuradas pouco mais de 6% das urnas em todo o Brasil. Ainda há espaço para essa diferença cair. Não sabemos se haverá uma virada dentro desses pouco mais de 6,2%. Aí está, menos de 6% agora e mais uma vez cai a diferença. Agora Flávio Bolsonaro tem 47,70%, quando tinha 47,77% de votos válidos. E Lula tem 44,37%, quando tinha 44,29%. Décimo a décimo, essa diferença vai ficando pequena e vai deixar ainda mais difícil e mais intensa essa disputa de segundo turno na presidência da República entre Flávio Bolsonaro e o presidente Lula, Tainá.
1: Esse é o momento em que as campanhas estão, bom, pelo menos a do presidente Lula está no divã, repensando as estratégias do primeiro turno e tentando avaliar o que precisa mudar no segundo turno. Lembrando que a gente teve aqui, a gente tem um resultado que é muito diferente do que a gente previa, no sentido de ter Flávio Bolsonaro à frente. A margem, ela pode ficar ainda um pouco mais estreita, a gente ainda precisa esperar a totalização dos votos computados para saber qual vai ser a vantagem de Flávio Bolsonaro. Mas ao que parece, ele fica na frente e contraria o que a gente havia previsto, que era o presidente Lula largando na frente, assim como os institutos de pesquisa davam. Agora, o que a gente vai observar é qual é a justificativa que vai sair da campanha do presidente Lula para isso ter acontecido e eles não terem captado a tempo, Márcio.
2: É verdade que os institutos de pesquisa botavam Lula à frente de Bolsonaro, mas dentro da margem de erro em várias pesquisas. Isso. Aqui, se a gente for perceber, se fossem 2 pontos percentuais de diferença, olha aqui. Lula passaria Flávio Bolsonaro pelos institutos de pesquisa, entendeu? Mas definitivamente, o resultado das urnas mostra um quadro absolutamente diferente do que os petistas, principalmente, do que o Palácio do Planalto certamente imaginava. Ter Flávio Bolsonaro à frente do presidente Lula, caminhando para este segundo turno. Temos definição no Paraná.
0: Temos definição no estado do Paraná. Fechando mais um estado que já sabe quem vai ser o governador e vai ser ele, Sérgio Moro, senador atualmente pelo PL, ex-ministro da Justiça, ex-juiz que ganhou fama nacional com a Operação Lava Jato mais de uma década atrás, em 2014, agora recomposto com o campo do bolsonarismo, filiou-se ao PL, bancou a candidatura ao governo estadual e consegue ali, na filigrana, com apenas 0,11 ponto percentual, sendo eleito governador do Paraná. E a gente volta aqui para São Paulo, porque o outro governador, agora no caso reeleito, está falando, Tarcísio de Freitas. Vamos ao vivo.
4: Agradecer a Cris, a mulher da minha vida, pessoa que está do meu lado há tanto tempo, que faz a diferença, pessoa que me acompanhou em todos os momentos. Foi quem esteve comigo no Nordeste, foi quem esteve comigo na Amazônia. Quando eu tive câncer, foi quem cuidou de mim. Está comigo aqui, me incentivando, intercedendo. Cris, eu te amo muito, obrigado por tudo. Você me deu os dois filhos maravilhosos, Matheus e Letícia. Eu tenho muito orgulho dessa família. E eu me considero realmente um privilegiado. Tenho que agradecer muito, muito, as lideranças que estão aqui. Agradecer muito os prefeitos, vários prefeitos aqui presentes. Prefeitos que sempre nos entusiasmam. Prefeitos com quem eu tenho aprendido todos os dias. Eu tenho que agradecer aqui os prefeitos, vou fazer isso na pessoa do Ricardo, esse grande companheiro que tem feito a diferença, um cara que é a síntese do que são os nossos prefeitos de São Paulo, um cara que acorda muito cedo, dorme muito tarde, acessível, se preocupa com as pessoas, e assim são os nossos prefeitos que estão presentes aqui. Vocês abriram as portas dos seus municípios para mim. Vocês trabalharam muito para convencer pessoas. Vocês fizeram a diferença. Aos prefeitos, aos vice-prefeitos, às vereadoras e vereadores, muito obrigado. Obrigado pelo carinho de vocês. Obrigado pelo que vocês fizeram. Eu não vou esquecer. Podem ter certeza que vocês vão ter um governador parceiro que vai atuar cada vez mais junto, porque a gente vai fazer a diferença junto. Eu não vou esquecer nenhum gesto que vocês mandavam os vídeos. Olha, estamos trabalhando, estamos fazendo isso, estamos aqui organizando carreata. E isso toca lá no coração. Isso toca lá no fundo. Então, muito obrigado. Fica aqui a minha gratidão. Queria agradecer ao presidente do meu partido, Marcos Pereira. Obrigado por tudo, Marcos. Você me acolheu no Republicanos. Há tempos atrás, me abriu as portas. Você, que é um grande líder. E na sua pessoa, Marcos, eu queria agradecer todos os dirigentes dos partidos que nos apoiaram. E a gente montou uma grande frente para disputar essa eleição. A gente mostrou que era possível construir um consenso. Em um país onde faltam consensos, a gente construiu um grande consenso em torno de um projeto. Uma aliança por propósito. Uma aliança por projeto. Uma aliança para fazer a diferença. E eu tenho que agradecer, então, as portas abertas por todos os partidos. Muito obrigado pelo apoio de vocês, que foi decisivo. Uma vitória que começou realmente na política. Muito obrigado. Marcos, obrigado por tudo.
1: Opa, Márcio, chegou então o nosso breaking news aqui, que a gente estava esperando para dar esse resultado. Ficou um pouco empacado por um tempo, mas está aqui. Cleitinho já está até falando. Cleitinho Azevedo, que é senador pelo Republicano, falando, nesse momento eu estava contando que ele abriu uma live para falar sobre essa vitória.
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1: Atenção, 100% das urnas apuradas, é segundo turno no Brasil. A disputa entre Flávio Bolsonaro e o presidente Lula está confirmada. Segundo turno no Brasil, neste momento, portanto, nós temos quase 100%, 96,60%, mas já dá para a gente cravar. Segundo turno com Flávio Bolsonaro, despontando à frente com 47,50% dos votos contra o presidente Lula, com 47,48 agora, contra 44,63%. Segundo turno confirmado no Brasil, já era uma expectativa. O que não era uma expectativa é a posição desses candidatos. Isso a gente não havia colhido pela percepção, pelos levantamentos das últimas pesquisas. Flávio Bolsonaro na frente e também a vantagem. São os dois pontos para onde agora as campanhas vão olhar para se organizar para esse segundo turno, Márcio.
2: Se a gente olha em relação ao resultado de 2022, ainda não estamos fechados com 100%. Mas naquela disputa de 2022, o presidente Lula ficou em primeiro lugar no primeiro turno com 57 milhões de votos, 48,43% de votos válidos. Flávio Bolsonaro, nesse momento, tem 47,43% de votos válidos. E em segundo lugar ficou Jair Bolsonaro, com 43,2%. E aqui, veja, o presidente aparece com 44,69% de votos válidos. É muito parecido o que a gente tem, simplesmente trocando as posições. E como é importante e significativa essa troca, Gustavo Uribe, o que que a gente olha daqui para frente, no que prestar atenção quando essa disputa de segundo turno já começa a partir deste momento, quase 9 horas da noite, pelo horário de Brasília.
3: É um clichê que a gente sempre fala que segundo turno é outra campanha, mas nesse caso é uma completa outra campanha. Esse cenário não era esperado nem pela campanha de Flávio Bolsonaro, nem por Luiz Inácio Lula da Silva. É o que a gente pode chamar daquele voto envergonhado, que não era diagnosticado pelas pesquisas eleitorais. Além disso, a gente pode atribuir também aquela rejeição de partida do PT, que a gente sempre fala aqui nas nossas análises. Alguns eleitores que muitas vezes vão decididos em votar em Lula, mas na última hora eles desistem. Algo interessante da gente olhar é a abstenção. A abstenção ficou na média, minha gente, 21%. Isso significa que aquele fantasma que apontavam dos eleitores não irem votar, não se confirmou. Essa diferença deve cair um pouquinho, né, Yuri Pita? Yuri Pita, que sabe bem desses últimos movimentos eleitorais, deve cair um pouco, mas provavelmente deve ficar o quê? Em um ou dois pontos, um ponto percentual, talvez?
6: Talvez dois pontos. Aí a grande questão é olhar, até a gente está acostumado, a gente vê essa medição dos resultados, até para definir se vai ter segundo turno, como agora ou não, pelo percentual. Mas é importante olhar o volume total de votos. Se a gente olhar, mesmo que faltem ainda pouco mais aí de 20 mil urnas, menos de 20 mil urnas para serem apuradas, Luiz Inácio Lula da Silva perdeu pelo menos uns 4 milhões de votos se comparados com o primeiro turno de 2022. Como você lembrou, ele saiu com 57 milhões e alguma coisa de votos, e é Flávio Bolsonaro quem está caminhando para este ritmo, já está com 55 milhões e quase 55 milhões e meio de votos, 3 milhões de votos à frente de Lula. E a grande questão é, nunca na história do Brasil, em eleição presidencial que teve segundo turno, houve virada. Quem chegou no segundo turno à frente na eleição presidencial confirmou essa vitória no segundo turno. Fosse um candidato da direita, como Fernando Collor de Mello, fosse um candidato da esquerda, como Lula, como Dilma, fosse um candidato, mais uma vez, de direita, como Jair Bolsonaro e depois como Lula. Sempre que um primeiro colocado no primeiro turno chegou ao segundo turno na eleição presidencial, conseguiu manter essa vantagem.
2: Ponto importante, a gente vai continuar falando sobre essa análise da definição de segundo turno a nível nacional, mas é preciso lembrar também, além de Flávio Bolsonaro indo para o segundo turno à frente do presidente Luiz Inácio Lula da Silva, nós temos definição também em Pernambuco, a confirmação da reeleição da governadora Raquel Lira. Já está definido, matematicamente, ela não perde mais esta eleição, está reeleita a governadora Raquel Lira, matematicamente reeleita, quando temos 97% de urnas apuradas em Pernambuco e ela aparece com 53%, mais de 53% de votos válidos, Tainá.
1: Vamos confirmar aqui também, colocar no telão, Eduardo Braide, eleito também. A gente vai colocar agora os números de Eduardo Braide do PSD com 54,22%, deixando para trás, portanto, segundo colocado que brigava por um segundo turno do MDB, Orleans Brandão. A gente pode... Você quer comentar isso rapidamente?
6: Só, desculpa, Tainá, ia esperar você falar, porque aqui a gente tem dois grupos políticos derrotados ao mesmo tempo. O grupo político do atual governador, Carlos Brandão, que lançou o sobrinho, Orleans, e o grupo político de Flávio Dino, que, embora ministro do Supremo Tribunal Federal, deixou o seu grupo político ali com Felipe Camarão e ambos saem derrotados para o ex-prefeito de São Luís, Eduardo
3: Braide. E tem mais duas definições. Primeiro, no Pará, também sintomático, uma derrota da família Barbalho ali no Pará. No Pará, nós temos, então, a eleição de Dr. Daniel. Aqui no nosso telão, definição, então, no Pará, quando se esperava que tivesse uma disputa um pouco mais acirrada, como mostravam as pesquisas eleitorais. Tinha algumas que mostravam o doutor Daniel na frente, outro Hanna Gassan, que é a candidata de Helder Barbalho. Doutor Daniel, então, matematicamente eleito, com 51,72% dos votos. Hanna Gassan, com 46,15%. Mas, Yuri Pita, nós temos, pelo menos para o Senado Federal, Helder Barbalho eleito, é isso?
6: Helder Barbalho eleito, o ex-governador, mantendo essa lógica, ex-governadores que disputaram o Senado conseguiram se eleger. E agora, tá aqui, eu ia falar isso, que faltavam três estados definirem a sua situação agora. É exatamente, faltam três estados para definirem a sua situação.